0: Toda mulher sábia edifica a sua casa, mas a tola a derruba com as próprias mãos. O que anda na retidão teme ao Senhor, mas o que desvia de seus caminhos o despreza. Na boca do tolo está a punição da soberba, mas os sábios se conservam pelos próprios lábios. Não havendo bois, o estábulo fica limpo, mas pela força do boi, há abundância de colheita. A verdadeira testemunha não mentirá, mas a testemunha falsa se desboca em mentiras. O escarnecedor busca sabedoria e não acha nenhuma, mas o prudente, porém, o conhecimento é fácil. Desvia-te do homem insensato, porque nele não acharás lábios de conhecimento. Provérbios 14, 1 a 7.
1: Nada melhor do que louvar a Deus. Oferecer a Ele um culto agradável, santo. Será que você pode se colocar de pé? Vamos cantar, vamos louvar.

O filho sábio alegra seu pai, mas o filho insensato é a tristeza de sua mãe. Os tesouros da impiedade de nada aproveitam, mas a justiça livra da morte. O Senhor não deixa ter fome o justo, mas rechaça a avidez dos perversos. O que trabalha com a mão remissa empobrece, mas a mão dos diligentes vem a enriquecer-se. O que ajunta no verão é filho entendido, mas o que dorme na cega é filho que envergonha. Sobre a cabeça do justo há bênçãos, mas na boca dos perversos mora a violência. A memória dos justos é abençoada, mas o nome dos perversos cai em podridão. Provérbios 10, de 1 a 7.

ouve, Senhor, a minha voz. Eu clamo. Compadece de mim e responde-me. Ao meu coração me ocorre. Buscai a minha presença. Buscarei, pois, Senhor, a tua presença. Não me escondas, Senhor, a tua face, e não rejeites com ira o teu servo. Tu és o meu auxílio. Não me recuses nem me desampares, ó Deus da minha salvação. Porque se meu pai e minha mãe me desampararem, o Senhor me acolherá. Ensina-me, Senhor, o teu caminho, e guia-me por vereda plana, por causa dos que me espreitam. Salmo 27, de 7 a 11.

Ai dos que ao mal chamam bem, e ao bem mal, que fazem da escuridade luz e da luz escuridade, põe o amargo por doce e o doce por amargo. Ai dos que são sábios a seus próprios olhos e prudentes em seu próprio conceito. Ai dos que são heróis para beber vinho e valentes para misturar bebida forte, os quais por suborno justificam o perverso e ao justo negam justiça. Pelo que como a língua de fogo consome o restolho e a erva seca se desfaz pela chama, assim será a sua raiz como podridão e a sua flor se esvaecerá como pó. Porquanto rejeitaram a lei do Senhor dos Exércitos e desprezaram a palavra do Santo de Israel. Isaías 5, versículo 20 a 26.

pão de cada dia. Obrigado pela solidariedade das pessoas de bom senso nesse mundo conturbado por tantas guerras.

Não se turbe o vosso coração. Credes em Deus, credes também em mim. Na casa de meu Pai há muitas moradas. Se não fosse assim, eu vo-lo teria dito. Vou preparar-vos lugar. E se eu for e vos preparar lugar, virei outra vez e vos levarei para mim mesmo, para que onde eu estou estejais vós também. Vós conheceis o caminho para onde eu vou. Disse-lhe Tomé: Senhor, nós não sabemos para onde vais. Como podemos conhecer o caminho? Respondeu-lhe Jesus: Eu sou o caminho, a verdade e a vida. Ninguém vem ao Pai senão por mim. Se vós me conhecesseis, também conheceríeis a meu Pai. De agora em diante o conheceis e o tendes visto. Disse-lhe Filipe: Senhor, mostra-nos o Pai, e isso nos basta. Respondeu-lhe Jesus: Há tanto tempo estou convosco e não me conheces, Filipe. Quem me vê, vê o Pai. Como dizes tu: mostra-nos o Pai? Não crês tu que eu estou no Pai e que o Pai está em mim? As palavras que eu vos digo, não as digo por mim mesmo. Antes, é o Pai que está em mim quem faz as obras. Crede-me quando digo que estou no Pai, e o Pai está em mim. Pelo menos crede por causa das mesmas obras. Em verdade vos digo que aquele que crê em mim também fará as mesmas obras que eu faço, e as fará maiores do que estas, porque eu vou para o Pai, e farei tudo o que pedirdes em meu nome, para que o Pai seja glorificado no Filho. Se me pedirdes alguma coisa em meu nome, eu o farei.

Se me amais, guardareis os meus mandamentos. Eu rogarei o Pai, e Ele vos dará outro Consolador, para que esteja convosco para sempre. O Espírito da Verdade, que o mundo não pode receber, porque não o vê nem o conhece. Mas vós o conheceis, pois habita convosco e estará em vós. Não vos deixarei órfãos, virei para vós. Ainda um pouco, e o mundo não me verá mais, mas vós me vereis. Porque eu vivo, vós também vivereis. Naquele dia conhecereis que estou em meu Pai, e vós em mim, e eu em vós. Aquele que tem os meus mandamentos e os guarda, esse é o que me ama. E quem me ama será amado de meu Pai, e eu também o amarei e me manifestarei a ele. Disse-lhe Judas, não Iscariotes: Senhor, por que pretendes manifestar-te a nós e não ao mundo? Respondeu-lhe Jesus: Se alguém me amar, guardará a minha palavra. Meu Pai o amará, e viremos para ele, e nele faremos morada. Quem não me ama, não guarda as minhas palavras. Esta palavra que ouvis não é minha, mas do Pai que me enviou. Tenho-vos dito isto, estando convosco. Mas o Consolador, o Espírito Santo, que o Pai enviará em meu nome, vos ensinará todas as coisas e vos fará lembrar de tudo o que vos tenho dito. Deixo-vos a paz. A minha paz vos dou. Não vou-la dou como o mundo a dá. Não se turbe o vosso coração, nem se atemorize. Ouvistes o que eu vos disse: vou e venho para vós. Se me amasseis, certamente exultaríeis por ter dito: vou para o Pai, porque o Pai é maior do que eu. Eu vos disse agora, antes que aconteça, para que quando acontecer, vós acrediteis. Já não falarei muito convosco, porque se aproxima o príncipe deste mundo. Ele nada tem em mim, mas é para que o mundo saiba que eu amo o Pai e que faço como o Pai me ordenou. Levantai-vos. Vamos-nos daqui.

louvado seja esse Deus, porque Ele desceu até essa terra, sujou os seus pés na areia desse mundo e veio aqui para nos salvar, ser o nosso Redentor. Vamos louvar o Seu nome mais uma vez.

0: Amém. Louvado seja o Senhor. Deus conosco, Emmanuel. Deus entre nós.
1: A sabedoria clama lá fora, pelas ruas levanta a sua voz. Nas esquinas movimentadas ela brada. Nas entradas das portas e nas cidades profere as suas palavras. Até quando, ó simples, amareis a simplicidade? E vós, escarnecedores, desejareis o escárnio? E vós, insensatos, odiareis o conhecimento? Atentai para minha repreensão, pois eis que vos derramarei abundantemente do meu espírito e vos farei saber das minhas palavras. Entretanto, porque eu clamei e recusastes, e estendi a minha mão e não houve quem desse atenção, antes rejeitastes todo o meu conselho e não quisestes a minha repreensão. Também de minha parte eu me rirei na vossa petição e zombarei em vindo o vosso temor. Vindo o vosso temor como assolação e vindo vossa perdição como uma tormenta, sobrevirá a vós aperto e angústia. Então clamarão a mim, mas eu não responderei. De madrugada me buscarão, porém não me acharão, porquanto odiaram o conhecimento e não preferiram o

Desprezaram o meu conselho e desprezaram toda a minha repreensão. Portanto, comerão do fruto do seu caminho e fartar-se-ão dos seus próprios conselhos, porque o erro dos simples os matará e o desvario dos insensatos os destruirá. Mas o que me der ouvidos habitará em segurança e estará livre do temor do mal. Provérbios 1, 20 a 33.

0: É fácil ser feliz.
1: Porque Deus amou ao mundo de tal maneira que deu o seu Filho unigênito, para que todo o que nele crê não pereça, mas tenha a vida eterna. João 3,16.
0: O amor de Jesus por nós é o maior amor do mundo inteiro. Já viu um amigo que faz de tudo pelo outro amigo? O amor de Jesus é ainda maior que o amor dos amigos. Você já viu um namorado que ama demais a namorada? O amor de Jesus por nós é ainda maior que o amor dos namorados. Você já viu uma praia? Saiba que o amor de Deus é ainda maior que a soma de grãos de areia do mundo todo. Que amor! Você não acha que somos amados demais? Temos a mamãe, o papai, a vovó, o vovô e muitas outras pessoas que nos amam muito e querem nosso bem. E ainda por cima, o amor de Jesus é maior que todo o amor da terra. Realmente, temos muitos motivos para ser felizes, você não acha?
1: Senhor Deus, obrigado por saber que sou amado com o maior amor do mundo.

Oh, aleluia. Tu és o Deus que jamais falhou. Tu és o Deus que não pode mentir. Tu cumpriste as tuas promessas na vida de Abraão, de Isaac, de Jacó. E eu sei que o Senhor cumprirá também as tuas promessas na minha vida. Eu sei que os teus olhos estão em mim, Senhor.

Podem passar os dias, podem passar os anos. Confia, meu amado. Ele trabalha para aqueles que nele esperam. Todas as palavras que Deus disse se cumpriram. E assim será na tua vida, meu querido. Mas quem sabe você não está vendo. Na verdade, você não precisa ver. O que você precisa é crer. Porque Ele fará. Toda promessa passa pelo teste do tempo. Ele está provando o teu coração. Ele está forjando o teu caráter. Para que você desfrute.

Eu sou a rosa de Saron, o lírio dos vales. Qual o lírio entre os espinhos, tal é a minha querida entre as donzelas. Qual a macieira entre as árvores do bosque, tal é o meu amado entre os jovens. Desejo muito a sua sombra e debaixo dela me assento. E o seu fruto é doce ao meu paladar. Leva-me à sala do banquete e o seu estandarte sobre mim é o amor. Sustentai-me com passas, confortai-me com maçãs, pois desfaleço de amor. A sua mão esquerda esteja debaixo da minha cabeça e a direita me abrace. Conjuro-vos, ó filhas de Jerusalém, pelas gazelas e servas do campo, que não acordeis, nem desperteis o amor, até que este o queira. Ouço a voz do meu amado, ei-lo aí galgando os montes, pulando sobre os outeiros. O meu amado é semelhante ao gamo, ou ao filho da gazela. Eis que está detrás da nossa parede, olhando pelas janelas, espreitando pelas grades. O meu amado fala e me diz: levanta-te, querida minha, formosa minha, e vem. Porque eis que passou o inverno, cessou a chuva e se foi. Apareceram as flores na terra, chegou o tempo de cantarem as aves. Cantares 2, de 1 a 12.

Vamos cantar juntos, mas cante da alma, cante do fígado, cante do seu coração. Vá, ordene, diga coisas que Deus faz. Cante. Aqui atrás, vamos lá, coristas. Todo mundo cantando bonito.

Vamos lá. Vamos lá, coral aqui na galeria agora. Todo mundo cantando. Que coisa bonita. Juntos. Todos cantando. Tá bonito. Que honra. Que honra.

Aleluia, aleluia. Pode falar em línguas estranhas. Pode dizer glória a Deus. Pode dizer, pode falar, pode adorar a Deus. Aleluia. Que coisa bonita. Que coisa linda. Aleluia. Essa é a nossa igreja. Esse é o céu. No céu há cântico, no céu há coral celestial, no céu há louvor.

0: Eu sou a rosa de Saron, o lírio dos vales. Qual o lírio entre os espinhos, tal é a minha querida entre as donzelas. Qual a macieira entre as árvores do bosque, tal é o meu amado entre os jovens. Desejo muito a sua sombra e debaixo dela me assento. E o seu fruto é doce ao meu paladar. Leva-me à sala do banquete e o seu estandarte sobre mim é o amor. Sustentai-me com passas, confortai-me com maçãs, pois desfaleço de amor. A sua mão esquerda esteja debaixo da minha cabeça e a direita me abrace. Conjuro-vos, ó filhas de Jerusalém, pelas gazelas e servas do campo, que não acordeis, nem desperteis o amor, até que este o queira. Ouço a voz do meu amado, ei-lo aí, galgando os montes, pulando sobre os outeiros. O meu amado é semelhante ao gamo, ou filho da gazela. Eis que está detrás da nossa parede, olhando pelas janelas, espreitando pelas grades. O meu amado fala e me diz: levanta-te, querida minha, formosa minha, e vem. Porque eis que passou o inverno, cessou a chuva e se foi. Apareceram as flores na terra, chegou o tempo de cantarem as aves. Cantares 2, de 1 a 12.
1: Capítulo 9. Jesus entrou num barco e atravessou o mar até a cidade onde morava. Algumas pessoas lhe trouxeram um paralítico deitado numa maca. Ao ver a fé que eles tinham, Jesus disse ao paralítico: anime-se, filho. Seus pecados estão perdoados. Alguns mestres da lei disseram a si mesmos: isso é blasfêmia. Jesus, percebendo o que pensavam, perguntou: por que vocês reagem com tanta maldade em seu coração? O que é mais fácil dizer? Seus pecados estão perdoados? Ou levante-se e ande? Mas eu lhes mostrarei que o Filho do Homem tem autoridade na terra para perdoar pecados. Então disse ao paralítico: levante-se, pegue sua maca e vá para casa. O homem se levantou e foi para casa. Ao ver isso, a multidão se encheu de temor e louvou a Deus por ele ter dado tal autoridade aos seres humanos. Enquanto Jesus caminhava, vi um homem chamado Mateus sentado onde se coletavam impostos. Siga-me, disse-lhe Jesus. E Mateus se levantou e o seguiu. Mais tarde, na casa de Mateus, Jesus e seus discípulos estavam à mesa, acompanhados de um grande número de cobradores de impostos e pecadores. Quando os fariseus viram isso, perguntaram aos discípulos: por que o seu mestre come com cobradores de impostos e pecadores? Jesus ouviu o que disseram e respondeu: as pessoas saudáveis não precisam de médico, mas sim os doentes. E acrescentou: agora vão e aprendam o significado desta passagem das Escrituras. Quero que demonstrem misericórdia e não que ofereçam sacrifícios, pois não vim para chamar os justos, mas sim os pecadores. Os discípulos de João Batista foram a Jesus e lhe perguntaram: por que seus discípulos não têm o hábito de jejuar como nós e os fariseus? Jesus respondeu: por acaso os convidados de um casamento ficam de luto enquanto festejam com o noivo? Um dia, porém, o noivo lhe será tirado e então jejuarão. Além disso, ninguém remendaria uma roupa velha usando pano novo. O pano rasgaria a roupa, deixando um buraco ainda maior. E ninguém colocaria vinho novo em velhos recipientes de couro. O couro se arrebentaria, deixando vazar o vinho, e os recipientes velhos se estragariam. Vinho novo é guardado em recipientes novos, para que ambos se conservem. Enquanto Jesus ainda falava, o líder da sinagoga local veio e se ajoelhou diante dele. Minha filha acaba de morrer, disse. Mas se o Senhor vier e puser as mãos sobre ela, ela viverá. Então, Jesus e seus discípulos se levantaram e foram com ele. Nesse instante, uma mulher que havia 12 anos sofria de hemorragia, se aproximou por trás dele e tocou na borda de seu manto, pois pensava: se eu apenas tocar em seu manto, serei curada. Jesus se voltou e, quando a viu, disse: filha, anime-se. Sua fé a curou. A partir daquele momento, a mulher ficou curada. Quando Jesus chegou à casa do líder da sinagoga, viu a multidão agitada e ouviu a música fúnebre. Saiam daqui, disse ele. A menina não está morta, está apenas dormindo. Os que estavam ali riram dele. Depois que a multidão foi colocada para fora, Jesus entrou e tomou a menina pela mão, e ela se levantou. A notícia desse milagre se espalhou por toda a região. Depois que Jesus saiu dali, dois cegos foram atrás dele, gritando: filho de Davi, tenha misericórdia de nós! Quando Jesus entrou em casa, os cegos se aproximaram e ele lhes perguntou: vocês creem que eu posso fazê-los ver? Sim, Senhor, responderam eles. Ele tocou nos olhos dos dois e disse: seja feito conforme a sua fé. Então os olhos deles se abriram e puderam ver. Jesus os advertiu severamente: não contem a ninguém. Eles, porém, saíram e espalharam sua fama por toda a região. Quando partiram, foi levado a Jesus um homem que não conseguia falar porque estava possuído por um demônio. O demônio foi expulso e, em seguida, o homem começou a falar. As multidões ficaram admiradas. Jamais aconteceu algo parecido em Israel, exclamavam. Os fariseus, contudo, disseram: ele expulsa os demônios, porque o príncipe dos demônios lhe dá poder. Jesus andava por todas as cidades e todos os povoados da região, ensinando nas sinagogas, anunciando as boas novas do reino e curando todo tipo de enfermidade e doença. Quando viu as multidões, teve compaixão delas, pois estavam confusas e desamparadas, como ovelhas sem pastor. Disse aos discípulos: a colheita é grande, mas os trabalhadores são poucos. Orem ao Senhor da colheita. Peçam que ele envie mais trabalhadores para seus campos.

No demais, irmãos meus, fortalecei-vos no Senhor e na força do seu poder. Revesti-vos de toda a armadura de Deus, para que possais estar firmes contra as astutas ciladas do diabo. Pois não temos de lutar contra a carne e o sangue, e sim contra os principados, contra as potestades, contra os poderes deste mundo tenebroso, contra as forças espirituais da maldade nas regiões celestes. Portanto, tomai toda a armadura de Deus, para que possais resistir no dia mau, e, havendo feito tudo, ficar firmes. Efésios 6, 10 a 13.

Em paz eu vivia, porém ele me quebrantou, pegou-me pelo pescoço e me despedaçou, pôs-me por seu alvo, cerca-me as suas flechas, atravessa-me os rins e não me poupa, e o meu fel derrama na terra. Fere-me com ferimento sobre ferimento, arremete contra mim como um guerreiro, costura sobre a minha pele o cilício e revolve o meu orgulho no pó. O meu rosto está todo afogueado de chorar, e sobre as minhas pálpebras está a sombra da morte. Embora não haja violência nas minhas mãos, e seja pura minha oração. Ó terra, não cubras o meu sangue, e não haja lugar em que se oculte o meu clamor. Já agora, sabei que a minha testemunha está no céu, e nas alturas quem advoga a minha causa. Os meus amigos zombam de mim, mas os meus olhos se desfazem em lágrimas diante de Deus, para que Ele mantenha o direito do homem contra o próprio Deus e o do filho do homem contra o seu próximo, porque dentro em poucos anos eu seguirei o caminho de onde não tornarei. Jó 16, de 12 a 22.

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em verdade vos digo, o que não entra pela porta no aprisco das ovelhas, mas sobe por outra parte, esse é ladrão e salteador. Aquele, porém, que entra pela porta, esse é o pastor das ovelhas. Para este, o porteiro abre, as ovelhas ouvem a sua voz, ele chama pelo nome as suas próprias ovelhas e as conduz para fora. Depois de fazer sair todas as que lhe pertencem, vai adiante delas, e elas o seguem porque lhe reconhecem a voz. Mas de modo nenhum seguirão o estranho, antes fugirão dele, porque não conhecem a voz dos estranhos. Jesus lhe propôs esta parábola, mas eles não compreenderam o sentido daquilo que lhes falava. Jesus, pois, lhes afirmou de novo: em verdade vos digo, eu sou a porta das ovelhas. Todos quantos vierem antes de mim são ladrões e salteadores, mas as ovelhas não lhe darão ouvidos. Eu sou a porta. Se alguém entrar por mim, será salvo. Entrará e sairá, e achará pastagens. O ladrão vem somente para roubar, matar e destruir. Eu vim para que tenham vida e a tenham em abundância. Eu sou o bom pastor. O bom pastor dá a vida pelas ovelhas. João 10.

Senhor. Nós precisamos aprender a te adorar, Senhor, em espírito e em verdade. Aleluia. Levante sua mão comigo, levante. Quando você levanta a mão assim, você está se rendendo ao Senhor. Não importa se você está em pé ou sentado, você está se rendendo ao Senhor. Cante comigo.

Aleluia. Glória a Deus. Oh, tu é mais excelente, Senhor. Glória a Jesus. Glória a Jesus.

saber se era exclusivo no coração de Abraão. Quando Abraão sobe ao monte pra sacrificar.

Glória ao Senhor. Amém. Glória a Deus. Glória a Deus.

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1: Mas nós que somos fortes, devemos suportar as fraquezas dos fracos e não agradar a nós mesmos. Portanto, cada um de nós agrade ao seu próximo no que é bom para edificação, porque também Cristo não agradou a si mesmo. Mas como está escrito, sobre mim cairão as injúrias do que te injuriava. Porque tudo o que dantes foi escrito para nosso ensino foi escrito para que pela paciência e consolação das Escrituras tenhamos esperança. Ora, o Deus de paciência e consolação vos conceda o mesmo sentimento, uns para com os outros, segundo Cristo Jesus, para que concordes a uma boca, glorifiqueis ao Deus e Pai de nosso Senhor Jesus Cristo. Portanto, recebei-vos uns aos outros, como também Cristo nos recebeu, para a glória de Deus. Digo, pois, que Jesus Cristo foi ministro da circuncisão, por causa da verdade de Deus, para que confirmasse as promessas feitas ao Pai, e para que os gentios glorifiquem a Deus pela sua misericórdia, como está escrito: portanto, eu te louvarei entre os gentios e cantarei teu nome. E outra vez diz: alegrai-vos, gentios, com seu povo. E outra vez: louvai ao Senhor todos os gentios e celebrai-o todos os povos. Outra vez diz Isaías: uma raiz em Jessé haverá, e naquela que se levantar para reger os gentios esperarão. Ora, o Deus de esperança vos encha de todo gozo e paz em crença, para que abundeis em esperança pela virtude do Espírito Santo. Romanos 15, 1 a 13.

Pois assim diz o Senhor dos Exércitos: para obter ele a glória, enviou-me as nações que vos despojaram, porque aquele que tocar em vós toca na menina do seu olho. Porque eis aí, agitarei a mão contra eles, e eles virão a ser presa daqueles que os serviram. Assim sabereis vós que o Senhor dos Exércitos é quem me enviou. Canta e exulta, ó filha de Sião, porque eis que venho e habitarei no meio de ti, diz o Senhor. Naquele dia, muitas nações se ajuntaram ao Senhor e serão o meu povo. Habitarei no meio de ti e saberei que o Senhor dos Exércitos é quem me enviou a ti. Então o Senhor herdará a Judá como sua porção na terra santa e de novo escolherá a Jerusalém. Cale-se toda a carne diante do Senhor, porque ele se levantou da sua santa morada. Assim diz o Senhor dos Exércitos: se andares nos meus caminhos e observares os meus preceitos, também tu julgarás a minha casa e guardarás os meus átrios, e te darei livre acesso entre estes e aqueles que se encontram. Zacarias 2, 8 a 13 e 3, 7.

Ainda que eu fale as línguas dos seres humanos e as dos anjos, se não tiver amor, sou um bronze que soa ou um símbolo retumbante. Ainda que eu tenha o dom da profecia e conheça todos os mistérios e toda a ciência, ainda que eu tenha toda a fé capaz de remover montanhas, mas se eu não tiver amor, nada sou. Ainda que eu reparta todos os meus bens e entregue o meu corpo para que seja glorificado, se não tiver amor, de nada me serve. O amor é tolerante, é benévolo, não é invejoso, não se ostenta, não se incha de orgulho, não se comporta de forma inconveniente, não busca o seu próprio interesse, não se irrita, não leva em conta o mal, não se alegra com a injustiça, mas se regozija com a verdade. Tudo suporta, tudo crê, tudo espera, tudo tolera. O amor jamais acabará. Mas as profecias serão abolidas. As línguas cessarão. O conhecimento será eliminado. Porque, em parte, conhecemos. E, em parte, profetizamos. Mas, quando vier a plenitude, o em parte será eliminado. Quando eu era criança, falava como criança, pensava como criança, raciocinava como criança. Mas quando me tornei homem, aboli as coisas de criança. Pois agora vemos por meio de um espelho, de forma enigmática, mas depois veremos face a face. Agora conheço em parte, mas depois conhecerei como também fui conhecido. Agora permanecem fé, esperança, amor, estas três coisas. Mas a maior destas é o amor.

Jerusalém, lugar de beleza e esplendor, onde sua alegria, filho, nunca terá fim. Viveremos eternamente juntos. Por isso, sê forte e corajoso, porque eu, o Senhor teu Deus, sou contigo.

Não vos prendais a um jugo desigual com os infiéis. Porque a sociedade tem justiça com a injustiça? E que comunhão tem a luz com as trevas? E que concórdia há entre Cristo e Belial? Ou que parte tem o fiel com o infiel? E que consenso tem o templo de Deus com os ídolos? Porque vós sois o templo de Deus vivente, como Deus disse: nele habitarei e entre eles andarei, e eu serei o seu Deus e eles serão o meu povo. Por isso, sai do meio deles e apartai-vos, diz o Senhor, e não toqueis nada imundo, e eu vos receberei, e eu serei para vós pai, e vós sereis para mim filhos e filhas, diz o Senhor Todo-Poderoso. 2 Coríntios 6, versículo 14 a 18.

Mas eu queria convidar você a abrir a sua Bíblia em Malaquias. Malaquias, o último livro do Antigo Testamento. Nós vamos ler o capítulo de número 1, verso de número 10, para começarmos. Depois vamos para outras partes do livro, mas começamos aqui em Malaquias 1, versículo 10. Diz assim, profeta Malaquias, capítulo 1, verso 10. Ah, se houvesse entre vós alguém que fechasse as portas, para que não acendesseis em vão o fogo do meu altar. Eu não tenho prazer em vós, nem aceitarei vossa oferta, diz o Senhor dos Exércitos. Mas o meu nome é grande entre as nações, do Oriente ao Ocidente, em todo lugar oferecem ao meu nome incenso e uma oferta pura, porque o meu nome é grande entre as nações, diz o Senhor dos Exércitos. Obrigado, Senhor. Obrigado por este culto. Obrigado pelo nosso coral. Obrigado pela tua presença aqui conosco, obrigado pela tua igreja, pela certeza que o Senhor mesmo se faz aqui presente. E agora pedimos que o Senhor, que já recebeu o nosso louvor, já ouviu a nossa oração, se digne também de falar conosco. Fala conosco, Senhor, a tua palavra. E que esta palavra encontre lugar em cada mente, em cada coração, produzindo assim fruto de vida eterna e de glória para o teu santo nome, o nome de Jesus. Amém. Hoje o nosso coral faz 96 anos. Coral este que se apresenta praticamente cada domingo nos nossos cultos vespertinos, sempre nos abençoa, nos edifica, nos eleva a Deus por meio dos hinos que são entoados. Louvado seja o Senhor por isso, por esse presente, por esse dom, por essa graça que o Senhor concede a essa igreja. É um presente do Senhor pelo qual louvamos o Senhor. E é claro que numa noite como essa, em que celebramos a Deus, também pelo nosso coral, é suscitada em nós uma reflexão a respeito de louvor, a respeito de adoração, a respeito desta palavra que descreve esse momento que nos reunimos para adorar a Deus e que chamamos de culto, culto ao Senhor. Nós, os cristãos, os crentes, costumamos se reunir para prestar culto ao Senhor, mas nem sempre nós refletimos a respeito do próprio culto ao Senhor. E cabe de início dizer que a palavra de Deus, as escrituras, de antemão, nos dão duas verdades a respeito de culto. Uma aparentemente óbvia, mas nem sempre na prática, e outra nada óbvia. Então a óbvia é que o culto é somente e tão somente a Deus. Nós não cantamos para nenhum outro.
Nós não adoramos a nenhum outro. Nós cultuamos, nós cantamos, nós adoramos em um culto como esse, de uma igreja de Jesus, somente a Deus. Somente a Jesus, somente ao Espírito. Nós podemos cantar a Deus, louvar a Deus pelo coral, podemos. Nós podemos cantar, louvar a Deus por uma criança ou pelas crianças. Mas nós não cantamos às crianças. Nós não cantamos ao pastor. O culto nosso é teocêntrico. Deus é o centro. Os holofortes estão somente sobre o Senhor. Louvado seja e somente seja o nome de Jesus. Nosso culto é para Jesus. O nosso culto é para Deus. O nosso culto é para o Senhor. Nós nos dirigimos ao Senhor, a nossa adoração, o nosso louvor. Agora, a segunda verdade, nem sempre óbvia, é que, ainda que o nosso culto seja exclusivo ao Senhor, nós só cantemos ao Senhor, nós só adoremos ao Senhor, nós só cultuemos ao Senhor, não é todo culto ao Senhor que o Senhor aceita. Tem cultos que são muito antropocêntricos. Canções, hinos, cânticos que falam excessivamente de eu isso, eu aquilo. Falam pouco de Deus. Mas mesmo os cultos que colocam Deus no centro, que são dirigidos a Ele, os louvores, as canções, as ofertas, mesmo um culto como este pode não lhe ser aceitável, devidamente aceitável. É o que o Senhor mesmo vai dizer aqui no verso de número 10, uma reclamação, uma acusação, uma crítica àqueles que eram responsáveis pela adoração, os levitas, os sacerdotes. O Senhor diz assim: ah, se houvesse entre vós alguém que fechasse as portas. Feche as portas desse templo. Para que não acendesseis em vão o fogo do meu altar, eu não tenho prazer em vós, nem aceitarei. Não aceitarei vossa oferta, diz o Senhor. Interessante. O culto precisa ser tão somente ao Senhor, dirigido ao Senhor. Mas nem todo o culto ao Senhor poderá ser aceito pelo Senhor. Então, a pergunta, irmãos, que fica... Bom, sabemos que o culto é somente para o Senhor. Mas ainda que preparemos um culto em que todas as canções sejam dirigidas tão somente ao Senhor, todos os atos de culto, toda a nossa adoração, todos os nossos movimentos procurem exaltá-lo, mesmo assim um culto pode não ser aceito. Então a pergunta é, afinal, qual é então o culto que Deus aceita? Qual culto Deus olha e diz, este para mim é um culto aceitável. Eu o recebo, eu me comprazo, eu me alegro, eu vou encher esse lugar com a minha glória, eu vou fazer descer o meu fogo santo sobre esse altar, como resposta do meu agrado. Qual é esse culto que Deus vai ficar aqui se alegrando junto conosco e manifestando o seu poder, a sua presença, de forma que essa presença fique adensada, de tal forma que nenhum de nós pode sair daqui, nem mesmo aqueles que não creem,
sem terem sido tocados, impactados, e saiam daqui, inclusive, dizendo, certamente, Deus está entre vós. Eu nem sei se acredito em Deus, mas se existe um Deus, Ele está aqui entre vós. Qual é esse culto? Então, primeiro, é um culto que reconhece quem Deus é. Toda a base de um culto, a motivação de um culto, é sustentado nisso, no reconhecimento de quem Deus é. Tudo depende disso. É isso que o Senhor vai dizer, meio que com uma comparação com o seu povo. Vocês estão achando o meu altar desprezível, vocês estão cansados de me apresentarem ofertas, de me cultuarem, mas olha, entre as nações não tem sido assim. Eu tenho encontrado adoradores fora dos arraiais costumeiros. Tenho encontrado gente que está me adorando de forma que me agrada. Ele vai dizer assim o verso de número 11, mas o meu nome é grande entre as nações, do Oriente ao Ocidente, e em todo lugar oferecem ao meu nome incenso e uma oferta pura, porque o meu nome é grande entre as nações. O que o Senhor está dizendo é, olha, vocês não estão me oferecendo uma oferta compatível com quem de fato eu sou, mostrando que vocês não reconhecem de fato quem o Deus de vocês é. Mas entre as nações eu tenho encontrado gente que me reconhece quem eu sou, e por isso me oferece uma oferta pura. Por que oferecem a Deus uma oferta qualificada? Não é qualquer oferta. É uma oferta pura. Porque reconhece que o nome dele é grande. Então não lhe entregam qualquer oferta, mas uma oferta especial, uma oferta qualificada, uma oferta diferente, uma oferta pura. Ou seja, aquilo que oferecemos a Deus revela quem Deus para nós é. De fato. E pode ou não ser aceito pelo Deus que é. Então, por exemplo, num aniversário. Para quem que a gente entrega o primeiro pedaço do bolo? Ué, para quem? Para quem a gente entende ser digno do primeiro pedaço. Para quem a gente entrega o resto da comida? Antes, para os cachorrinhos. Hoje em dia, em algumas casas, nem para os cachorrinhos. Para quem a gente dá de presente no dia do noivado, o anel de brilhantes, para quem que a gente entrega? Para quem, irmãos? Para a noiva. Ou seja, aquilo que a gente entrega revela de forma explícita quem a pessoa de fato é para nós. A sua importância, o que ela representa, e com Deus é o mesmo. O culto que Deus aceita é o culto que reconhece quem Deus é. Agora, segundo, o culto que Deus aceita é o culto que vai além dos ritos da religião e alcança as relações humanas. O Malaquias vai falar aqui no seu livro de pelo menos duas relações humanas que afetam o nosso culto a Deus. Deixa um culto aceitável ou simplesmente inaceitável. Uma primeira relação humana é a relação conjugal. Relação conjugal. O capítulo 2, verso 13, o Malaquias vai dizer assim, além disso, ainda cobris o altar
do Senhor de lágrimas, choro e gemidos, porque ele não olha mais para as ofertas, nem as aceita, da vossa mão com prazer. Mesmo assim, perguntais, mas por quê? Por que que o Senhor não está aceitando o meu culto? Por que que o Senhor não está aceitando o meu louvor? Por que o Senhor não está aceitando a minha adoração, as minhas ofertas? Verso 14. Porque o Senhor tem sido testemunha entre ti e a tua esposa. A esposa que tens desde a juventude para com a qual foste infiel, embora ela fosse tua companheira e a mulher da tua aliança matrimonial. Então o sujeito trai a mulher. Aí depois, domingo, vem louvar a Deus. Vem cantar para Jesus. Vem dizer que vim entregar o meu louvor ao Senhor. Deus não aceita. Deus falou, ó, pega essa sua oferta e vai fazer o que é direito. Vai se arrepender. Não quero essa oferta. Uma outra relação, as relações sociais. Capítulo de número 3, versículo de número 5. E irei a vós com juízo. Sem demora testemunharei contra os feiticeiros, contra os adúlteros, contra os que juram falsamente. E agora olha só, não fica só nisso. Contra os que exploram o trabalhador em seu salário. Exploração. A viúva e o órfão. E distorcem o direito do estrangeiro. E não me temem. Diz o Senhor dos Exércitos. Então, não tem esse negócio do sujeito estar brigado com meio mundo, mas dizer assim, não, mas com Deus eu estou bem. Eu estou brigado com a minha esposa, eu não falo com os meus filhos, eu estou botando terror lá na empresa, porque senão ninguém me respeita, eu tenho que me fazer de durão mesmo. Mas com Jesus está tudo bem. Mentira. Isso é uma ilusão. Por quê? Porque a coisa está interligada. A nossa relação com Deus, se acertada, acerta as nossas relações humanas. E as nossas relações com o outro, com o próximo, às vezes tão próximo que mora na mesma casa, interfere, sim, na qualidade do nosso relacionamento com Deus. Aí você diz assim, não, pastor, isso aí é Antigo Testamento, então, olha só as palavras de Jesus. As palavras de Jesus, Mateus 5, 23 a 24. Portanto, quando apresentares tua oferta no altar, se ali te lembrares de que teu irmão tem alguma coisa contra ti, não é nem se você tem alguma coisa contra, porque tem irmão que fala assim, não, pastor, para mim está tudo bem. Comigo está tudo bem. Não, mas não está falando de você. Se lembrares que alguém tem alguma coisa contra ti, deixa diante do altar a oferta e vai primeiro reconciliar-te com o teu irmão, depois vem apresentar a oferta. Então eu te pergunto, com quem você precisa se reconciliar antes de vir aqui apresentar a tua oferta? O teu culto, o teu louvor, a tua adoração, para que ela seja aceita. Terceiro culto que Deus aceita é o culto daqueles que foram
refinados. E, portanto, se tornaram eles mesmos o culto, a oferta. Porque, irmãos, qual é a oferta que Deus de fato aceita, se não a oferta chamada Jesus? Ou a oferta que Jesus apresenta? Então, antes de nós sermos capazes de entregar uma oferta aceitável a Deus, Jesus precisa fazer de nós essa oferta aceitável a Deus. Como o Malaquias vai dizer que ele faria com esses levitas, com esses sacerdotes, no capítulo 3, no verso de número 2, a respeito do Messias, que viria, que o Malaquias está profetizando, capítulo 3, verso de número 2, diz assim: mas quem suportará o dia da sua vinda? Quem suportará? Quem permanecerá de pé quando ele aparecer? Pois ele será como o fogo do ourives e como o sabão do lavandeiro. Ele se assentará como refinador e purificador de prata, purificará os levitas e os refinará como ouro e como prata, até que levem ao Senhor ofertas com justiça. Então, primeiro, o ofertante precisa ser trabalhado, precisa ser refinado, precisa ser transformado em uma oferta aceitável, para que então a oferta dele seja agradável. Faz lembrar a história do ourives, que trabalhava com ouro na fornalha, no fogo. E uma pessoa que observava lhe perguntou: e como é que você sabe a hora de tirar o ouro do fogo? Ao que o ourives teria respondido: quando eu vejo o meu rosto refletido nele. Então, eu não estou dizendo que tudo o que acontece na sua vida, as lutas, as dificuldades, as intempéries, é Deus mandando como prova de fogo, porque Ele quer te refinar, Ele quer te purificar, Ele quer fazer de você uma oferta aceitável. Não, muitas coisas que vêm na nossa vida são as coisas que vêm devido ao fato de estarmos no mundo no qual temos aflições. São as aflições comuns da vida de todo ser humano que pisa e vive nessa terra. Nós sofremos pelos erros de outros, sofremos pelos nossos erros. É o ônus da vida. Agora, o que a palavra de Deus nos diz é que Deus, no seu amor, na sua graça, na sua bondade, na sua misericórdia, Ele põe a mão em tudo isso. Ele põe a mão em todas essas coisas que vêm contra nós como uma prova de fogo, para que essas coisas não nos destruam. Você já parou para pensar como é que você aguenta tanta coisa? E essas coisas não te destroem. Porque tem uma mão ali intervindo, trabalhando, agindo em tudo isso para que essas coisas não apenas não te destruam, mas que te refinem, que trabalhem no seu ser, no seu caráter, no seu coração, te purifique de mazelas, de vícios que fazem mal às pessoas que convivem com você, mas a você mesmo, a fim de que quando tudo isso passar, você saia de ali como uma oferta aceitável a Deus, como Jesus. Por isso que o Paulo vai dizer, Romanos 8, 28 a 29, sabemos que Deus faz com que todas as coisas, ou age em todas as coisas, para o bem daqueles que o amam,
dos que são chamados segundo o seu propósito. E que bem é esse? Pois os que conheceu por antecipação, também os predestinou para serem conformes à imagem do seu filho. Meu irmão, depois dessa sua prova, você vai sair mais parecido com Jesus. Para bem de muita gente, e para o seu bem mesmo. Sabe, uma das orações que podem fazer o maior bem para a tua alma é: Senhor, me dá o caráter de Jesus. Me dá a mente de Cristo. Me dá do seu Espírito. Que cada um aqui receba dessa graça do Espírito de Jesus. É a maior graça que nós podemos receber. É bênção para a nossa vida. E para todos aqueles que vivem conosco. Que Deus te dê um caráter segundo Jesus. Em nome de Jesus. E para a glória dele. Agora, por fim, o culto que é aceitável a Deus é o culto daqueles que já entregaram tudo. Já entregaram a vida. E já entregaram tudo o que ela tem. E se tornaram, de todas essas coisas, mordomos dele. E olha só o que vai dizer o verso 8 do capítulo 3. Pode um homem roubar a Deus? Todavia, vós me roubais. E ainda perguntais, como te roubamos? Aí você acha que eu vou continuar e vou começar a falar de dízimo, né? Não vou, não. Não vou, não, irmão. Sabe por quê? Porque dízimo é muito pouco. É fichinha. Difícil mesmo. E só possível pelo Espírito de Jesus. Aquele que entregou tudo. Entregou a vida na cruz. Entregou o seu sangue como oferta por todos nós. Derramou até a última gota. Até a última gota, não negou nada, entregou tudo. Difícil mesmo, e só possível pelo Espírito dele, Espírito de Jesus, é o que ele vai dizer em Lucas 14, 33. Você acha que o Antigo Testamento é difícil? É impossível andar com Jesus sem o Espírito dele. Porque Lucas 14,33, o Senhor vai dizer assim: assim todo aquele dentre vós que não renuncia a tudo quanto possui, não pode ser meu discípulo. Não pode ser meu discípulo. Aquele que não renuncia a tudo quanto possui, não pode ser meu discípulo. Então, em vez de tentar explicar isso aqui, eu vou fazer igual Jesus e contar uma história. É a história daquele sujeito que passou por uma loja e viu na vitrine uma pérola. Uma joia. E ele ficou simplesmente deslumbrado. Ele nunca viu coisa igual. Aquela pedra o fascinou, ele foi atraído. Então ele não se aguentou, entrou na loja e perguntou ao dono: escuta, quanto que custa aquela joia? E aí o dono respondeu: tudo que uma pessoa possui. Não, como assim tudo que uma pessoa possui? É, tudo que uma pessoa possui.
Aí, se a pessoa tiver só uma bicicleta, então vale uma bicicleta. Tá, e se uma pessoa possui casas, fazendas, empresas, então a joia custa casas, fazendas, as empresas, tudo. Qual o preço da joia? Tudo que uma pessoa possui. E aí o sujeito pensou, e aí ele quer aquela joia. E aí ele então foi para casa e trouxe tudo. Ele trouxe a escritura da casa, ele trouxe a chave do carro, ele trouxe os cartões. E aí o dono falou: é isso tudo que você tem? É. Mas você tem família? Você tem esposa, filhos, cachorro? Eu tenho. Então, passa para cá também. É tudo. É tudo. E aí ele passou. O que mais você tem aí nesse bolso? Ah, tem uns trocadinhos. É tudo, amigo. E ele pôs. E aí, está aqui a sua joia. A mais linda joia. E ele pega aquela joia. E ele está deslumbrado com a joia. E com pesar no coração. Mas quando ele vai dar o passo para ir embora, aquele dono fala: mas espere aí. Está aqui a escritura da sua casa. Está aqui a chave do seu carro. Está aqui os cartões. Está aqui a sua esposa. Está aqui os seus filhos. Mas lembre-se. Tudo isso é meu. Cuide muito bem para mim. Então, sabe essa roupa que você está usando aí, querido? Sabe o teu corpo? Sabe essas capacidades, esses dons, talentos? Sabe essa vida que você diz que é sua e ninguém tem nada a ver com isso? Tudo isso pertence ao Senhor. Mas Deus colocou tudo nas tuas mãos. Para duas coisas. Para te abençoar e você louvá-lo pelo que ele é e como ele é bom para você. Mas em segundo, para você abençoar o maior número de pessoas possível. Para que essas pessoas também conheçam a Jesus e o louvem pelo que ele é. Então administre muito bem o que Deus colocou nas tuas mãos. Debaixo do olhar dele, com ele, e para a glória dele. Porque como diz o Romanos 11:36, porque todas as coisas, não são algumas coisas, não são muitas coisas, não é a maioria das coisas, são... Porque todas as coisas são dele, por ele e para ele, a ele seja a glória eternamente. Amém. Então, irmãos, qual é o culto que Deus aceita? O culto que Deus aceita é aquele cuja oferta o agrada. E a oferta, irmãos? A oferta é a nossa vida. Com tudo que ela é, com tudo que ela tem, e que inclui, inclusive, estes ajuntamentos que nós fazemos aos domingos para louvar a Jesus. A minha oração é que o Senhor faça da nossa vida uma oferta agradável a Ele, a fim de que Ele aceite a cada semana o nosso culto. Porque como ele diz, exorto-vos pelas compaixões de Deus que apresenteis o vosso corpo como sacrifício vivo, santo e agradável a Deus, que é o vosso culto racional. Que assim seja e que Deus nos abençoe. Amém.

Guarda a tua língua do mal e os teus lábios de falarem o engano. Aparta-te do mal e faz o bem. Procura a paz e segue-a. Os olhos do Senhor estão sobre os justos e os seus ouvidos atento ao seu clamor. A face do Senhor está contra os que fazem o mal para desarraigar da terra a memória deles. Os justos clamam e o Senhor os ouve e os livra de todas as suas angústias. Perto está o Senhor dos que têm o coração quebrantado e salva os contritos de espírito. Muitas são as aflições do justo, mas o Senhor o livra de todas. Salmo 34, 13 a 19.

Que legal, que maravilha, não é? E nós vamos seguindo com muito gosto, com muito prazer, 8 horas e 50 minutos. Quando oramos pedindo a santificação, será que estamos preparados para acatar o padrão que esses versículos apresentam? Hã? O mesmo Deus da paz vos santifique em tudo. 1 Tessalonicenses, no Novo Testamento, no capítulo 5, versículos 23 e 24, está registrado: santificação instantânea e insistente. Olha só, hein? Tá? Daqui a pouquinho nós continuamos.

vamos continuar com esta música daqui a pouquinho, tá? Eu pedi autorização para o nosso pai querido para fazer esta mensagem. E eu gostaria que você entendesse plenamente, tá? E quando eu estava aqui estudando esta mensagem, preparando esta mensagem, eu pensei na minha própria vida. Como é que eu ando com Jesus Cristo no coração? Será que eu estou agradando a esse Deus maravilhoso em todo o tempo, não é? Então, 1 Tessalonicenses capítulo 5, versículos 23 e 24. Santificação instantânea e insistente. O mesmo Deus da paz vos santifique em tudo. Tá? Olha só, quando oramos pedindo a santificação, tá? Eu quero que você preste muita atenção, porque ela vai mexer com você, viu? Vai mexer com você, que é muito importante, não é? Mexeu comigo e eu tenho que responder por isso, e você também terá que responder por esta mensagem, não é? Então vamos lá. Quando oramos pedindo a santificação, será que estamos preparados para acatar o padrão que esses versículos apresentam? Hein? Versículos 23 e 24 do capítulo 5 de 1 Tessalonicenses. Tá? Encaramos o termo santificação com muita superficialidade. Estaremos preparados para pagar o preço da santificação? Ela nos custará uma considerável redução de nossos interesses, terrenos e uma imensa ampliação de nossos interesses em Deus. A santificação é uma absorção total da mentalidade de Deus. Significa que todos os recursos do corpo, da alma e do Espírito serão acorrentados e separados exclusivamente para o propósito de Deus. Vou repetir. A santificação é uma absorção total da mentalidade de Deus. Significa que todos os recursos do corpo, da alma e do Espírito serão acorrentados e separados exclusivamente para o propósito de Deus. Estaremos preparados exclusivamente para o propósito de Deus? Repetindo, estaremos separados exclusivamente para o propósito de Deus? Estaremos preparados para que Deus faça em nós todas as coisas para as quais nos separou? E depois que Ele tiver feito o seu trabalho em nós, estaremos preparados para nos superarmos a nós mesmos. É, a nós mesmos. Deus, como Jesus o fez, o favor deles, é, a favor deles eu me santifico. A razão porque alguns de nós não entraram na experiência da santificação é que ainda não assimilamos o que é santificação do ponto de vista de Deus. Santificar-se é tornar-se um com Jesus. Você entendeu isso? Hã? Santificar-se é tornar-se um com Jesus. Talvez na sua igreja você já tenha ouvido muito sobre isso. Os pregadores, né? Os pregadores, a palavra de Deus, quando foi pregada ali, você deve ter ouvido, né? Sobre esta santificação. Santificar-se é tornar-se um com Jesus, a ponto de que a mesma disposição que o governou nos governe. Estaremos preparados para pagar o preço que isso nos custará? Hein? Estaremos preparados para pagar o preço que isso nos custará? Custará a remoção de tudo aquilo que não é de Deus. Custará a remoção de tudo aquilo que não é de Deus. Você está disposto a fazer isso? Né?
Ah, mas eu já sou crente, eu já sou crente, eu entendo, eu leio a Bíblia, eu medito, né? Eu oro, né? Para que Deus possa fazer isso em minha vida. Ah, sim, sim, aí sim, custará a remoção de tudo aquilo que não é de Deus. Estaremos preparados para assumir plenamente essa oração do apóstolo Paulo? Estaremos preparados para dizer: Senhor, torna-me tão santo quanto podes santificar um pecador salvo pela graça? Jesus orou para que fôssemos um com ele. Entendeu isso? Lembra? Ou você simplesmente leu e ficou por isso mesmo? Jesus orou para que fôssemos um com ele, assim como ele é um com o Pai. A única e exclusiva característica da presença do Espírito Santo numa pessoa é uma forte semelhança de família com Jesus Cristo. Repito, a única e exclusiva característica da presença do Espírito Santo numa pessoa é uma forte semelhança de família com Jesus Cristo. E a libertação de tudo o que não for semelhante a ele. Estaremos preparados para nos separar de tudo para que o Espírito Santo opere em nós? Hã? E aí, hein? Estaremos preparados para nos separar de tudo para que o Espírito Santo, opere em nós? Aí é que fica a dúvida, né? Entre ler e viver à luz da palavra de Deus, e viver com Jesus Cristo no coração em todo o tempo, de manhã, de tarde, de noite, né? Podem te chamar de fanático, pode fazer o que quiser, como Paulo fez. Ele não desistiu, né? Ele estava ali com o Espírito Santo habitando nele, e nós precisamos também, né, nos lembrar de quem nós somos verdadeiramente. Não é simplesmente dizer: eu sou crente, eu creio em Jesus Cristo, não é? É preciso uma vida disposta, né, a seguir verdadeiramente esse Jesus maravilhoso que morreu na cruz para mostrar o caminho e a forma como seguir com ele para a eternidade. Entendeu isso? Entendeu a mensagem? Hã? Ah, tá aí mais uma mensagem para o meu, para o seu coração. É uma mensagem de responsabilidade. Uma mensagem que eu pedi a Deus: Senhor, me deixa fazer esta mensagem, Senhor. O Senhor me deixa fazer esta mensagem porque nós precisamos fazer, eu e você. Nós não podemos ser mais um no mundo, né? Nós estamos aqui para servir ao nosso Deus com inteireza de coração, viver com ele em nossas vidas e realmente seguir a trilha do Senhor Jesus Cristo, pois ele seguiu a trilha do Pai. É mesmo? Hã? É isso? 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Então, vamos lá. Música.

ouviu a primeira mensagem pensa que acabou, é? Você pensa que acabou? Não, não acabou, não. E você? Você que ouve a Rádio Paulista Online, você que é um crente em Cristo Jesus, e você está aí fazendo certo, correto, não é mesmo? Você, na sua opinião, está andando no caminho correto com Deus. Maravilha! Está servindo a Jesus, está aí firme na palavra, que maravilha! Então vamos continuar. A única e exclusiva característica da presença do Espírito Santo numa pessoa é uma forte semelhança de família com Jesus Cristo e a libertação de tudo que não for semelhante a Ele. Estaremos preparados para nos separar de tudo para que o Espírito Santo opere em nós? Ah, e aí entra Isaías, no capítulo 40, versículo 28, livro de Isaías na Bíblia, no Antigo Testamento, capítulo 40, versículo 28. Você está espiritualmente exausto? Hã? Dá para arrepender? Dá para repetir aí? É? Fala aí você. Você está espiritualmente exausto? Aí você vai dizer, né? Eu vou fazer aqui uma retrospectiva da minha vida. Não é? O eterno Deus nem se cansa, nem se fatiga. A exaustão significa que as forças vitais se esgotaram. A exaustão espiritual nunca é decorrente do pecado, mas do serviço. E estar ou não exausto depende de onde nós reabastecemos espiritualmente. Jesus disse a Pedro: apascenta as minhas ovelhas, mas não lhe deu nada para alimentá-las. Veja você, hein? O processo pela qual somos transformados em pão partido e vinho derramado implica em sermos alimento para os outros até que eles aprendam a alimentar-se de Deus. Entendeu? Em sermos sugados por eles até a última gota. Trate de reabastecer-se espiritualmente, senão não tardará muito a entrar em total exaustão. Antes que outras pessoas aprendam a receber a vida diretamente do Senhor Jesus, elas têm que recebê-las através de nós. Entendeu isso? Antes que outras pessoas aprendam a receber a vida diretamente do Senhor Jesus, elas têm que recebê-las através de nós. Temos que ser literalmente sugados, até que elas aprendam a tirar o seu alimento de Deus. É nossa obrigação para com Deus estar o melhor possível espiritualmente, tanto para as suas ovelhas como para Ele. O caso, né, ou acaso, a maneira pela qual você tem servido a Deus o arrastou de tal forma que o levou à exaustão? É uma pergunta aqui, viu? Acaso a maneira pela qual você tem servido a Deus o arrastou de tal forma que o levou à exaustão? Se assim for, então reavive seu interesse. Qual foi a motivação do seu serviço? Foi sua piedade? Foi a sua piedade, satisfação ou insatisfação de uma concupiscência? Concupiscência significa tenho que obter isto imediatamente. A concupiscência espiritual me leva a exigir uma resposta de Deus em lugar de buscar o Deus para me dar a resposta. Olha só, hein? A concupiscência espiritual me leva a exigir uma resposta de Deus em lugar de buscar o Deus que me dá a resposta. O que eu estava querendo que Deus fizesse. E hoje, momento presente, já é o terceiro dia, lembra? É o terceiro dia e ele não o fez. Portanto, creio ser justificável estar desanimado, abatido e culpando a Deus. Sempre que insistirmos em que Deus responda à oração,
estaremos no caminho errado. Vou repetir, entenda aí, viu? Como eu estou entendendo aqui. Sempre que insistirmos em que Deus responda à oração, estaremos no caminho errado. O verdadeiro sentido da oração é que cheguemos a Deus. É que cheguemos a Deus e não que obtenhamos uma resposta. É impossível estar ao mesmo tempo fisicamente bem e desanimado. O desânimo é sinal de doença e o mesmo acontece espiritualmente. O desânimo espiritual é errado e somos sempre os culpados por ele. Entendeu isso? Hã? Olha lá, hein? É impossível estar ao mesmo tempo fisicamente bem e desanimado. O desânimo é sinal de doença e o mesmo acontece espiritualmente. O desânimo espiritual é errado e somos sempre os culpados por ele. Tá? Buscamos visões do céu, terremotos e trovões do poder de Deus. O fato de estarmos desanimados é prova disso. Tá? Buscamos visões do céu, terremotos e trovões do poder de Deus. O fato de estarmos desanimados é prova disso. E nunca nos passa pela cabeça que Deus está o tempo todo presente nas coisas e nas pessoas comuns que nos cercam. Entendeu? Hã? Se cumprirmos o primeiro dever que está diante de nós, veremos a Deus. Uma das mais maravilhosas revelações de Deus nos vem quando descobrimos que é nas coisas comuns que a divindade de Jesus se manifesta. Uma das mais maravilhosas revelações de Deus nos vem quando descobrimos que é nas coisas comuns que a divindade de Jesus se manifesta. Entendeu? É. Depois tem mais uma mensagem especial para você. Da santificação instantânea e insistente. O mesmo Deus da paz vos santifique em tudo, como diz 1 Tessalonicenses capítulo 5, versículos 23 e 24, no Novo Testamento, na Bíblia, para quem não sabe. Tá? O mesmo Deus da paz vos santifique em tudo. 1 Tessalonicenses capítulo 5, 23 e 24. A santificação instantânea e insistente. Vamos saber daqui a pouco? Vamos juntos. Que legal você aí, hein? Ouvindo a Rádio Paulista. Muito bom. 9 horas 32 minutos aqui. 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

ouviu a mensagem especial, ouviu direitinho. É muito bom ter Jesus no coração antes da santificação instantânea e insistente, lá de Tessalonicenses, capítulo 5, versículos 23 e 24. Temos que falar esta mensagem, né? Sua mente está vazia de Deus.

a Bíblia no Antigo Testamento, para quem não sabe. Nos dias de Isaías, o povo de Deus estava com a mente vazia de Deus de tanto contemplar a face dos ídolos. Vou repetir. Nos dias de Isaías, o povo de Deus estava com a mente vazia de Deus de tanto contemplar a face dos ídolos. E Isaías os levou a olhar para os céus. Olha lá Isaías fazendo um trabalho maravilhoso aí, né? E Isaías os levou a olhar para os céus, para que começassem a utilizar corretamente a imaginação. Para os filhos de Deus, a natureza pode ser uma fonte de vida. Tá? Para os filhos de Deus, a natureza pode ser uma fonte de vida. Se somos filhos, temos um fabuloso tesouro na natureza. Se usarmos a imaginação para captar essas coisas, veremos que em cada vento que sopra, em cada noite ou dia do ano, em cada sinal do céu, em cada florescer ou fenecer da terra, há uma manifestação real de Deus para nós. Vou repetir tudo isso para que fique bem claro no seu coração. Se usarmos a imaginação para captar essas coisas, veremos que em cada vento que sopra, em cada noite ou dia do ano, em cada sinal do céu, em cada florescer ou fenecer da terra, há uma manifestação real de Deus para nós. Tá? O teste da concentração espiritual consiste em levar cativa a imaginação, levar cativa a imaginação. Sua imaginação está contemplando a face de um ídolo? Esse ídolo será você mesmo. Seu trabalho, sua concepção de como deve ser um obreiro, sua experiência de salvação e santificação, então a sua mente se acha vazia de Deus. E quando você se encontra em dificuldades, não tem nenhum poder para superá-las. Mal consegue se suster em meio a trevas. Se a sua mente estiver mesmo vazia de Deus, não recorra à sua experiência passada. É de Deus que você precisa, viu? É de Deus que você precisa, meu irmão, minha irmã. Não se volte para si mesmo. Tire os olhos de seus ídolos e de tudo o que tem esvaziado a sua mente. Erga-se. Aceite o desafio. Aceite o desafio que tudo o que tem esvaziado sua mente. Erga-se, aceite o desafio que Isaías dirigiu ao povo e resolutamente volte a sua imaginação para Deus. Uma das razões de a oração se tornar enfadonha é que não se usa a imaginação. Somos incapazes de colocar-nos deliberadamente diante de Deus. Temos que aprender a ser pão partido e vinho derramado. Na intercessão, mais do que no contato pessoal. A imaginação é a capacidade com que Deus dota seus filhos para que saiam de si mesmos e entrem em plano de relacionamento com Ele de que nunca desfrutaram. Tá? Conhece o nome de Deus, conhece o Senhor, é um crente, né? Mas falta muita, muita coisa, né? Você tem que estar com Ele no coração. Você tem que viver com Ele em seu coração o tempo todo. Você tem que ver tudo à sua volta, né? Tudo à sua volta e lembrar do nosso querido e amado Deus que nos acompanha em todos os momentos. Muitas vezes Ele nos acompanha, né? Ele vive ali pertinho, rodeando você e você nem percebe. Você não percebe. Por quê? Porque você está enraizado aqui neste mundo, com as suas coisas, com seus afazeres, com a sua vida do outro jeito, né? De uma outra forma. Mas aí, de vez em quando, você lembra, eu sou de Jesus, eu sou de Jesus, puxa vida, o que é que eu estou fazendo? Será que eu estou fazendo a sua vontade?

Será que ele quer o melhor para cada um de nós? Ele quer, né? Agora, você tem que responder a ele, a Deus. Voltar os seus pensamentos, né? Com tudo para ele. E aí ele vai te chamar mais uma vez. Filho, filha, eu te amo. E ele, ele quer o melhor para você, tá? Ele está com você em todo o tempo. E você está com ele também em todo o tempo? Dá para responder ou não? Tá? Aí é que tá. Vamos em frente. Em cada música, uma mensagem no ar. 9:48.

Olha que maravilha, bom dia. Sua esperança está em Deus. Fraca e a morte? A sua esperança em Deus está fraca e a morte? Tu conservarás em paz aquele cuja mente está firme em ti, porque ele confia em ti. Isaías 26, 3, né? Eu estou lembrando aqui o duro que Jesus deu para abortar todo aquele pessoal agora para continuar tudo aquilo que ele realizou aqui e mais, né? Continuar com a obra missionária que ele tinha realizado. Ele falou assim, agora eu vou para o Pai, mas deixa eu fazer aqui, eu imagino, deixa eu fazer um apanhado aqui para ver se falta alguma coisa que eu não fiz, né? Mas ele sabia tudo. Ele preparou os seus discípulos, ele preparou direitinho para continuar a obra. Ele ensinou, ele mostrou, ele teve paciência, coisas erradas foram feitas e ele foi consertando, como aquele caso, né? Quando Pedro pegou a espada e deu na cabeça do sujeito lá. Jesus coçou a cabeça, eu estou imaginando aqui, Jesus coçou a cabeça, falou, ih, Pedro, não é assim, não foi assim, Pedro, não, vamos ensinar você direitinho como faz, né? E aí ele com paciência, pegou a orelha lá do sujeito, colocou novamente e falou, vamos seguir em frente. Ele não desistiu de Pedro. Ele estava ensinando, em processo de ensinamento, os alunos, né? E nós somos alunos do Senhor Jesus hoje, tá? Se a gente falhar, quem vai fazer o trabalho? Se eu falhar, se eu não falar, né? A luz da palavra de Deus, se o pastor Ricardo, que daqui a pouco estará pregando aqui na rádio Paulista, não pregar a mensagem, não falar, não mostrar, né, o conhecimento da verdade às pessoas, o que é que nós estamos fazendo aqui? Hã? Aí é que está, né? Jesus ensinou direitinho os discípulos e eles seguiram o ponto de morrer por eles ali, né? Em ponta cabeça, né? Ah, é um monte de detalhes ali que nós já sabemos, né? Então, tu conservarás em paz aquele cuja mente está firme em ti, porque ele confia em ti. Isaías 26, 3 fala no Antigo Testamento, na Bíblia. Sua mente está firme em Deus ou vazia dele? Hã? Dá para responder? Fala aí para mim, fala aqui no meu ouvido, vai. Sua mente está firme em Deus ou vazia dele? A mente vazia é um dos mais férteis solos de onde surgem a exaustão e o desgaste do obreiro. Se você nunca usou a imaginação para colocar-se diante de Deus, comece a usá-la já, viu? É isso mesmo, se você nunca usou a imaginação para colocar-se diante de Deus, comece a usá-la já. Não fique parado, não fique estagnado, você não foi feito para isso, você não foi salvo para isso, você foi feito para usar a sua vida em prol do Evangelho, da palavra de Deus, mostrar quem é o nosso Deus maravilhoso. Não adianta ficar esperando que Deus venha até você. Desvie a mente da face dos ídolos, olhe para Deus e será salvo. A imaginação é a maior dádiva que Deus nos deu e deve ser devotada exclusivamente a Ele. Se você tem levado cativo todo o pensamento à obediência de Cristo, isso será um dos maiores auxílios à sua fé quando chegar o momento da tribulação, porque sua fé operará em harmonia com o Espírito de Deus. Aprenda a associar ideias dignas de Deus a tudo o que acontece na natureza. Auroras e poentes, o sol e as estrelas, a mudança das estações, e sua imaginação nunca ficará à mercê de seus impulsos. Ao contrário, estará sempre a serviço de Deus. Pecamos como nossos pais, que não se lembraram. Então, belisque-se,
para acordar. Ai, é verdade. Ai, é isso mesmo. Deus não está se comunicando comigo agora, mas devia estar. Lembre sempre que você pertence a Deus. Você pertence a Deus e serve a Ele. Reavive-se sempre através das lembranças e sua afeição por Deus crescerá 10 vezes mais. E ao invés de sua mente estar vazia, ela se tornará viva e brilhante e sua esperança inexprimivelmente vibrante. Entendeu tudo isso? Ah, foi direta no meu coração, com certeza. Alô, pastor Ricardo Aracaki, titular da Primeira Igreja Batista do Brás, ele vem agora com mais uma mensagem especial. Como é bom ter o pastor Ricardo trazendo a sua mensagem sempre aqui na Rádio Paulista. E você que está ouvindo, muito obrigado, viu? Espalhe por aí que a Rádio Paulista está no ar falando do amor de Deus. Bom dia!

Quero convidar você, irmão, a abrir a sua Bíblia em Atos dos Apóstolos, capítulo 27. Nós vamos ler a partir do versículo de número 9. Atos 27, a partir do versículo 9. Atos 27, a partir do versículo de número 9. Quarta-feira a gente está também falando sobre oração, respondendo perguntas sobre oração. Nessa última quarta-feira tratamos de três perguntas. O que é orar em nome de Jesus? Vimos que não é apenas colocar no final da oração o nome de Jesus. Vimos o que é orar no Espírito. E vimos também por que orar, se Deus já sabe tudo. Mas talvez você tenha os seus questionamentos a respeito de oração. Então você pode pôr sua pergunta também lá no Interceder para Integrar. Mas eu falei com o Gabriel, ele vai estar preparando também um link onde você pode entrar numa área mais privativa e fazer a sua pergunta, que talvez seja assim de cunho muito pessoal. Então, quarta-feira, vamos estar conversando sobre essas questões, e vai estar conosco também uma irmã que já trabalha no Ministério de Oração de uma igreja já há 30 anos. Já pensou o que é dirigir por 30 anos um Ministério de Oração? Vai estar aqui conosco também, você está convidado. Mas Atos 27, a partir do versículo 9, diz assim: decorrido muito tempo, e tendo a navegação se tornado perigosa, porque já havia passado o jejum, Paulo os advertiu, dizendo-lhes: senhores, vejo que a viagem trará avaria e muita perda, não só para a carga e para o navio, mas também para a vida de todos nós. Mas o centurião dava mais crédito ao piloto e ao dono do navio do que ao que Paulo dizia. E como o porto não era próprio para passar o inverno, a maioria deles foi da opinião que de lá seguissem viagem para ver se de algum modo podiam chegar ao porto de Fenice, em Creta, voltado para o sudoeste e nordeste, para ali passarem o inverno. Soprando o vento sul de forma amena, e supondo eles terem alcançado o que desejavam, levantaram âncoras e foram costeando Creta, bem de perto. Mas não muito depois desencadeou-se a partir da ilha um vendaval chamado Nordeste. O navio foi lançado para fora do curso, e sendo-nos impossível navegar contra o vento, cedemos à sua força e nos deixamos levar. Chegando perto de uma pequena ilha chamada Cauda, foi com dificuldade que conseguimos segurar o bote salva-vidas, que então foi recolhido, e usando-se os meios disponíveis para preservar o navio, amarraram-no com cordas, temendo que fossem lançados em Sirte e encalhassem, baixaram as velas e se deixaram levar. Como fomos violentamente atingidos pela tempestade, no dia seguinte começaram a jogar a carga ao mar. E ao terceiro dia, com as próprias mãos, lançaram fora a armação do navio. O sol e as estrelas não apareceram durante muitos dias. Como ainda continuávamos sendo atingidos por uma grande tempestade, acabamos perdendo toda a esperança de sermos salvos. Depois de passarem muito tempo sem comer, Paulo se pôs de pé no meio deles e disse: senhores, devíeis ter me ouvido e não ter partido de Creta para evitar esta avaria e esta perda. Agora vos aconselho que não vos desanimeis, pois não se perderá vida alguma entre vós, mas somente o navio, porque esta noite me apareceu um anjo de Deus a quem pertenço e sirvo, dizendo: Paulo, não temas,
é necessário que compareças perante César, e Deus te deu a vida de todos os que navegam contigo. Portanto, senhores, tende coragem. Senhor, te agradecemos por esse texto da tua palavra, preservado até hoje, pelo teu Espírito, pela tua providência. Pedimos que, nesta noite, o mesmo Espírito que o inspirou, sopre sobre nós o seu sopro e, por meio dele, traga ânimo, coragem, vida para a nossa vida, a despeito de lutas, de sabores, que cada um aqui possa viver, atravessar, experimentar. Nesta noite, o Senhor se digne de, mais uma vez, falar com o teu povo, com a tua igreja, e nos abençoar mais uma vez, para a tua glória, em nome de Jesus. Amém. Não temas, não temas. Alguém já disse que não temas é uma das expressões que mais aparecem nas Escrituras, na Bíblia, na palavra escrita de Deus, e de fato, não temas aparece muitas vezes, diversas vezes, repetidas vezes. Por exemplo, em Gênesis 15:1, Deus diz a Abraão: Abraão, não temas, eu sou teu escudo. Quando Josué assume o lugar de Moisés e recebe a incumbência de colocar, introduzir o povo na terra prometida, o Senhor lhe diz: não te ordenei isso, esforça-te e sê corajoso, não tenhas medo, nem te assustes, porque o Senhor teu Deus está contigo, por onde quer que fores. No Novo Testamento também aparece muitas vezes esta expressão, e uma delas é quando um pai aflito de nome Jairo recebe a notícia que a sua filhinha de 12 anos já faleceu e não adianta mais incomodar o mestre, já não há mais humanamente o que fazer. Jesus, contudo, se volta àquele pai desesperado de nome Jairo e diz: não temas, crê somente. Marcos capítulo 5, 36. E nesse texto que lemos, quando Paulo está sendo levado preso até Roma de navio, esse navio é acometido por um tipo de tufão chamado Nordeste, e eles são então lançados em alto mar, ficam à deriva, por mais que se esforcem para tomarem um rumo da navegação, é impossível lutar contra o vento, contra a tempestade. Já chove há 3 dias, há 3 noites, não aparece mais o sol, não aparecem mais as estrelas, de modo que eles se desesperam e ficam desesperançados da vida. Não há mais esperança, já foi feito tudo o que se podia fazer, não há melhoras, não há sinal de que as coisas vão melhorar, de modo que no verso 20... é descrito aquilo que eles viviam: o sol e as estrelas não apareceram durante muitos dias, como ainda continuávamos sendo atingidos por uma grande tempestade, acabamos perdendo toda a esperança de sermos salvos. Já chegou nesse ponto aqui? De você já fazer tudo que você podia ter feito e nada melhora. Pelo contrário, quando você pensa que talvez isso resolva, talvez isso pelo menos melhore, amenize, dê um pouco de esperança, as coisas continuam da mesma forma. Acontece uma coisa que te mostra, não mudou nada, continua a mesma coisa, e você começa a ficar desencorajado, desanimado. E é nesse contexto de total, completa desesperança, não há mais o que se fazer, estamos à deriva nesse alto mar. Essa tempestade não passa, pelo contrário, ela insiste, ela continua. Não há expectativa de que amanhã será diferente. É nesse contexto sombrio que
um anjo de Deus aparece a Paulo, um anjo da parte do Senhor, e diz a ele o que ele diz, testemunha à tripulação: não temas, é necessário que compareças perante César, e Deus te deu a vida de todos os que navegam contigo. Quem sabe, Deus não te trouxe aqui hoje, você pensa que você veio porque qualquer outro motivo. Não, eu vim porque eu tinha que cantar hoje no coral, por isso que eu vim. Não, eu vim porque o fulano me chamou. Não, eu vim porque hoje é domingo, eu vou na igreja domingo mesmo, por isso que eu vim. Quem sabe, Deus não te trouxe aqui hoje para te dizer o que ele repetidamente diz aos seus ao longo de toda a história do seu povo, da sua igreja: não temas. Tenha coragem. Não perca o ânimo. Não temas. E aí você diz assim: bom, pastor, e que razão eu tenho? Que motivo eu teria para, depois de tudo que eu já fiz, depois de tudo que eu já passei, tanto esforço, tantas lágrimas, que elas parecem já ter secado, que motivo ainda teria para acreditar em qualquer mudança? Em qualquer mudança de rumo, em qualquer melhora, em qualquer nova perspectiva? Quais razões para eu não me desanimar, não me desencorajar? Quais razões eu teria para não temer? Quais razões para ter coragem e continuar? Bom, baseado nesse texto, eu gostaria de te apresentar alguns motivos. Mas na esperança que não sejam apenas motivos apresentados, mas que sejam sopros da parte de Deus na tua alma, na tua mente, no teu coração, te trazendo ânimo, te trazendo coragem para continuar. Então, primeiro sopro, primeira resposta: irmão, tem coisas que têm que ser feitas. A gente não faz porque a gente tem prazer, a gente faz porque tem que fazer. Essa foi a primeira razão que o anjo de Deus dá a Paulo para que ele não tema, para que ele tenha coragem. Verso 24: não temas, é necessário que compareças perante César. O que, que é algo necessário? É algo que precisa ser feito. Tem coisas que a gente faz não porque a gente gosta, não porque a gente queira, não porque a gente se anime a fazer. A gente faz porque tem que fazer, e se não fizer, fica pior. Por exemplo, quem amanhã está feliz da vida de acordar cedo e pegar metrô? Mas tem milhões que amanhã vão fazer isso. E por que vão fazer isso? Porque gostam. Porque tem que fazer. E se não fizer, vai ficar pior. Vai ficar muito pior. Quem é assim que pula de alegria, não vê o dia do dia de tirar o lixo da casa? Nossa, hoje quando eu chegar em casa, vocês não sabem, vou tirar o lixo de casa. Não vejo a hora de chegar em casa, gente. Mas a gente faz por quê? Porque se não fizer, é aquele trabalho que ninguém vê, mas se você não fizer, todo mundo nota.
tem que tirar o lixo, não é só o lixo da casa. Aquelas coisas que não dão prazer, ninguém vê, ninguém sabe, inclusive, o que você faz, mas vai você não fazer. Vai você não fazer. As coisas pioram, então você faz. Quem gosta de fazer exame? Homem, por exemplo, eu não sei, mas eu tenho a impressão que os homens não gostam muito de ir no médico. Mas por que que vão? Porque, sabe assim, uma hora chega e pensa, né? Não, deixa eu ir logo, porque vai que eu morro por causa dessa besteira. Não é? Poderia ter ido antes, e ainda dava tempo. Então deixa eu ir logo, porque já pensou se eu morro, deixa eu ir a minha esposa sozinha para criar criança? Que covardia! Aí a gente vai, a contragosto, mas vai. Por quê? Porque se não for, piora. Então, queridos irmãos, tem coisas que precisam ser feitas para não piorar as coisas. Por isso, em nome de Cristo Jesus, coragem. Coragem. Vai fazer o que tem que fazer. Mas há uma segunda razão que eu espero que seja um sopro de ânimo, de motivação, de razão, de coragem para sua alma, para o seu coração. O tempo faz o seu trabalho. Não tem aí um pensamento que diz, dá tempo ao tempo. O problema é que a gente é ansioso, a gente quer queimar etapas, a gente quer que as coisas aconteçam tudo na nossa hora, a gente não é paciente para esperar o tempo de Deus, a gente acha que as coisas são injustas e que elas precisam mudar hoje, e aí a gente acaba piorando ainda mais as coisas. Mas veja assim o caso aqui de Paulo. No começo dessa história, ninguém ouvia Paulo. Quem era Paulo? Paulo, para aquelas pessoas que estavam com ele, para o centurião que estava comandando lá a viagem daqueles presos até Roma, Paulo era só mais um preso. Paulo não era o apóstolo Paulo para eles. Paulo, dentre todos aqueles rostos, era só mais um. Tanto é que no começo dessa história, quando Paulo vai dizer, no versículo de número 10, olha pessoal, eu já estou acostumado a navegar. A gente já chegou no inverno, a gente já chegou no outono, é totalmente impróprio para navegação, as nuvens estão se formando. Aí o Paulo avisa, eu vejo que essa navegação vai ser de grande avaria para todos. Mas, versículo de número 11, mas o centurião dava mais crédito ao piloto e ao dono do navio do que ao que Paulo dizia. Então, não adiantava o Paulo bater boca nessa hora. Não era a hora. Por quê? Porque o Paulo era só mais um. Mas o tempo passou. A chuva veio, o vento soprou, tufão, tempestade, tribulação, angústia. 3 dias já e nada do que eles faziam, por mais peritos que fossem, nada dava certo e o barco cada vez pior. Aí começaram a ouvir Paulo e o centurião passou a dar ouvidos mais a Paulo do que qualquer outra pessoa. Tanto é que quando Paulo vê um movimento estranho na embarcação, os marinheiros mandando bote, jogando o bote salva-vidas no mar, em vez de estar lá tentando controlar as coisas, o Paulo observa um movimento estranho, os marinheiros pegam o bote e jogam no mar e dão a desculpa, a gente vai descer, viu pessoal, só para a gente tentar lançar a âncora. O Paulo, opa, aí o Paulo diz assim no versículo 31, Paulo disse ao centurião e aos soldados, se estes homens não ficarem no navio,
não podereis salvar-vos. E agora, qual é a resposta? Não só do centurião, mas dos soldados. Verso 32. Então o quê? Debaixo dessa palavra do Paulo, os soldados cortaram os cabos do bote e o deixaram cair. Foi ouvido. Foi ouvido pelo centurião e pelos soldados. Então, há tempos de humilhação que precedem tempos de honra, de exaltação. Mas é necessário, nesse tempo de humilhação, ter paciência. Até que o tempo faça o seu trabalho, mostre quem você é. Não é tempo para querer se impor, não é tempo para você querer fazer valer e provar o seu valor à força, porque você pode ser ainda mais humilhado. É tempo para o quê, então? É tempo para você continuar fazendo o que Deus te confiou a fazer. Todo dia, fielmente, porque Deus está vendo. Deus está vendo, e confiando a Ele o seu amanhã, confiando a Ele o seu futuro, até que se cumpra aquilo que diz 1 Pedro 5,6, portanto, humilhai-vos sob a poderosa mão de Deus. Humilhar debaixo da poderosa mão de Deus não é só se derramar no chão e começar a chorar, implorar também, mas humilhar-se debaixo da poderosa mão de Deus é dizer: Senhor, ok, amém, eu aceito essa fase, eu aceito esse momento. Eu não vou me rebelar, eu não vou me revoltar. Eu vou continuar te servindo, eu vou continuar fazendo o que é bom, eu vou continuar sendo fiel. E o meu futuro está nas tuas mãos. Isso é se humilhar. Debaixo da poderosa mão de Deus. Portanto, humilhai-vos sob a poderosa mão de Deus. Para que Ele, não você... Não você, para que Ele, a seu tempo, tempo de quem? Seu tempo? A seu tempo, o tempo dEle, o tempo certo, vos exalte. Então é necessário esperar, irmãos, e confiar no Senhor, para que ao seu tempo, Ele nos exalte. Ele sabe exaltar, viu? Ele sabe exaltar. Louvado seja o nome dEle. Tem uma terceira razão. Oro que seja um sopro do Espírito. Deus pode tocar no coração de pessoas a teu favor. Deus pode fazer pessoas se lembrarem de você. Deus pode fazer pessoas pensarem em você. Deus pode fazer pessoas gostarem de você. Porque não tem assim, você não tem, por exemplo, você não pode dizer assim para mim: pastor, fulano de tal, não sei por que não gosta de mim. Fiz nada para ela, fiz nada para ele, não gosta de mim. Agora, você também não pode dizer assim: em compensação, o outro fulano, eu também não fiz nada e gosta de mim. Sabe o que é isso, irmãos? É graça de Deus, como aconteceu também com o Paulo. A gente não falou no começo, Paulo, quem era Paulo naquele navio? Só mais um preso. Mas Deus estava vendo. E sabe o que Deus faz? Deus toca no coração do centurião. E o centurião se simpatiza com o Paulo. Se simpatiza com ele. Porque olha só o que diz o versículo de número 3. No dia seguinte,
Chegamos a Sidom e Júlio, tratando Paulo com bondade. Por que ele trataria Paulo com bondade? O texto só diz isto. Júlio, o centurião, tratando Paulo com bondade, ou seja, com graça, permitiu-lhe ir ver os amigos e receber deles o suprimento de suas necessidades. Pura graça, pura bondade. E não parou aqui. Aqui, olha, não tinha acontecido ainda nada, viu? O Paulo ainda não tinha dado aquele conselho, não tinha havido tempestade, não tinha acontecido nada. Eles estavam entrando no navio, sabia-se que a navegação seria longa. Talvez Paulo tenha solicitado, olha, estou sem suprimento, mas eu conheço alguns amigos que podem me ajudar. E o centurião olha para ele por um motivo que ninguém explica. Vai, meu amigo. Permite. E aí depois vem toda a tempestade, toda essa luta. E aí quando o navio está para já afundar, os soldados temem que os prisioneiros pulem e escapem a nado. E eles decidem, faz o seguinte, pessoal, vamos passar a espada em todo mundo. Assim ninguém foge, porque se aqueles prisioneiros fugissem, quem seriam mortos quando chegassem em Roma seriam os soldados. Então nessa hora, melhor eles do que a gente. Passa a espada em todo mundo. E quem estava no meio lá de todo mundo? O Paulo. Mas Deus estava olhando. Você pode se sentir só mais um na multidão. Mas Deus está olhando. É igual quando o filho vai cantar no meio de uma multidão. O pai consegue enxergar o filho. O pai e a mãe conseguem enxergar a filha. Mesma coisa Deus. Você pode estar no meio da multidão, ser só mais um número, só mais um. Deus consegue te enxergar lá. Então estava os presos, soldados começaram a desembainhar a espada. Pode fazer fila. E Paulo lá no meio, só mais um. Mas olha só, verso 43. Mas o centurião, de novo o centurião, gostou do Paulo. Mas o centurião, querendo salvar Paulo, impediu-lhes este intento. E mandou que os que pudessem nadar fossem os primeiros a lançar-se ao mar e alcançar a terra. Olha o que dizia o 42 antes. Então os soldados decidiram matar os prisioneiros para que nenhum deles fugisse, escapando a nado. Essa era a determinação. Mas o centurião, querendo salvar Paulo, impediu-lhes este intento. Irmãos, e hoje as coisas não mudaram, viu? Hoje em dia, em que vale cada um por si, Deus por todos, e você é problema teu, receber a solidariedade e a empatia de alguém, acredite, é uma graça de Deus. Então, se tem alguém aí no meio da sua luta, no meio dos seus desesperos, mas você olha assim e você vê pelo menos uma pessoa que se solidariza com a sua dor, que é empático à tua luta e que em momentos te ajuda, dê graças a Deus. Essa é uma graça de Deus na tua vida. Então não vai pisar nessa pessoa, por favor. Porque às vezes acontece isso, né? A dor da pessoa é tão grande que até quem vai ajudar é pisada por ela.
A pessoa está querendo te ajudar. Você vai pisar. Agradeça a Deus. Dá uma graça de Deus na tua vida. E um último sopro. Um último sopro. Tudo que Deus espera de você, irmão, irmã, é que você seja fiel. Sabia? Deus não é o seu patrão. Ele não está esperando resultados. Ele não está esperando performance. Ele não está cobrando desempenho. A única coisa que Deus espera de você é que você seja fiel no que Ele te confiou a fazer. Ou seja, você está fazendo o seu melhor? Você está fazendo tudo o que você pode fazer? É isso. O que se espera dos dispenseiros é que eles se encontrem fiéis. Estava conversando hoje com um irmão, e ele na sua angústia, desabafou, me disse: pastor, eu não sei o que Deus quer de mim. E eu disse a ele: irmão, a única coisa que Deus espera de você é que você seja fiel. E você já está sendo. O resultado é com o Senhor. Porque é verdade, irmãos, tem uma coisa que traz frustração, desencorajamento, não é a gente lutar, trabalhar, fazer, insistir, e as coisas não acontecem, as coisas não mudam, as coisas não são como a gente gostaria que fossem, como a gente entende que deveriam ser, isso vai trazendo desânimo. Mas olha só aqui, para a gente encerrar o caso do Paulo, sabe qual era o plano de Paulo? Se você for ler nas cartas, o plano de Paulo era o seguinte: olha, eu vou entregar uma oferta das igrejas lá em Jerusalém para os cristãos pobres que estão lá passando necessidade, oferta de todas as igrejas para a igreja em Jerusalém. Aí de lá eu penso ir à Espanha, eu quero levar o evangelho à Espanha, mas eu vou passar por Roma. E aí ele escreve a carta aos romanos, que nós temos na Bíblia. E lá no final da carta ele diz assim: ó, eu estou indo para a Espanha, eu vou para Jerusalém, vou entregar lá uma oferta, mas de lá eu estou partindo para a Espanha, só que eu vou passar aí por Roma, para estar com vocês, eu espero ter um tempo de refrigério com vocês, e eu espero receber uma oferta de vocês para chegar na Espanha. Esse era o plano do Paulo. Então, depois de ele cumprir lá a missão de levar as ofertas para Jerusalém, o plano dele, ir para a Espanha, passar por Roma, ficar lá uma semana com os irmãos, ter um pouquinho, né, de descanso, de refrigério, ser equipado por eles e pregar o evangelho na Espanha. Eu acho que era assim que o Paulo pensava em terminar suas missões na Espanha. Mas quando ele chega em Jerusalém, irmãos, não acontece nada. Nada como ele pensava. Ele é acusado de levar pagão para dentro do templo, uma calúnia. Começa um alvoroço, uma gritaria: ó, chegou esse homem aqui que tem falado contra a lei de Moisés. Aí os judeus fecharam o templo, jogaram ele, o açoitaram. Aí, se não é lá um centurião romano, teriam o despedaçado. Aí ele é levado preso, colocado nesse navio. O navio naufraga. Aí quando ele chega na ilha, está todo mundo com frio. Ele, sempre disposto, sempre solícito, começa a pegar lá gravetos para colocar no fogo, para esquentar a fogueira. Aí de um graveto lá sai uma víbora, morde a mão dele. Aí os nativos começam a dizer: vai morrer, vai inchar, vai morrer. Aí não morre. Só que aí, irmãos, ele é levado preso. Ele chega assim em Roma.
Mas ele fica preso numa casa, algemado numa corrente, a sua mão direita algemada ao braço esquerdo de um soldado romano numa casa. Aí você pergunta, e o que o Paulo fez? Jogou a toalha. Jogou tudo para cima. Disse, não adianta, nada dá certo. Nada acontece como eu quero, eu luto, luto, luto. Onde eu vim parar? Numa casa, estou algemado aqui, minha mão direita, com o braço esquerdo de um soldado romano. Vou fazer outra coisa da vida. Você acha que o Paulo falou isso? Olha como termina o livro de Romanos, de Atos. Verso 30 e 31. Paulo morou durante 2 anos inteiros na casa que havia alugada, porque ele era uma prisão domiciliar. E recebia a todos que o visitavam, pregando o reino de Deus e ensinando as coisas concernentes ao Senhor Jesus Cristo, com toda a liberdade, sem impedimento algum. Era do jeito que ele queria? Não era. Mas isso não foi impedimento para ele continuar fazendo o que Deus o chamou para fazer. Pregando o reino de Deus e o evangelho de Jesus Cristo. Sua recompensa? Poder chegar no final da vida e dizer... Combati o bom combate. Terminei a carreira. Guardei a fé. Desde agora a coroa da justiça me está reservada, a qual o Senhor, justo juiz, me dará naquele dia. E não somente a mim, mas a todos os que amarem a sua vinda. Aleluia. Louvado seja o Senhor. Há recompensa maior para a alma crente? Irmão, sabe o que eu percebo? É que na história de Abraão, de Moisés e de Paulo, as coisas não foram nada fáceis, nada fáceis. Mas sabe o que acontecia? De tempos em tempos Deus aparecia. E... soprava. Aí eles recobravam o ânimo, continuavam, de modo a poder terminar a vida dizendo: combati o bom combate. Terminei a carreira, guardei a fé. Desde agora a coroa da justiça me está reservada, a qual o Senhor, justo juiz, me dará naquele dia, não somente a mim, mas a todos os que amarem a sua vinda. Estava conversando essa semana com um pastor, eu oro por ele, porque ele é muito esforçado. E eu sei que o ministério dele não é fácil, então eu oro por ele, e estava conversando com ele terça-feira, e ele estava feliz. Ele me disse assim, você não acredita, eu comecei um trabalho e um casal de uma seita se converteu. Uma seita aí que não acredita que Jesus é Deus, não acredita na Trindade, mas uma seita difícil. Mas esse casal se converteu e na bodas deles, o rapaz olhou para a mulher e disse assim, meu amor, eu sei que a gente só vai permanecer se Deus nos ajudar, mas Deus Pai, Deus Filho e Deus Espírito Santo. E ele falou assim que aquilo foi uma alegria tão grande. E eu falei assim, puxa, essas coisas é que nos animam a continuar. Deus tem a sua forma de animar cada um. De soprar em cada um. Ele sabe também como soprar em mim. E vai também soprar em você. Minha oração, irmãos, é que
O Senhor sopre coragem, não para você fazer o que você quer fazer, mas para você fazer aquilo que Ele te chamou para você fazer. Em nome de Jesus. Por isso termino com as palavras de Paulo, após ele ter sido encorajado, soprado pelo Espírito de Deus. Portanto, senhores, tende coragem. Que assim seja, que Deus nos abençoe. Amém.

E eu quero trazer uma palavra para os irmãos nessa noite, que tem a ver um pouco, eu me assemelho um pouco com esse profeta, e com o propósito de vida dele também, e com um pouco da teimosia dele. Conversando com o pastor Ricardo, às vezes a gente entra, não sei se você já teve o privilégio,

mas sobretudo, meus irmãos, não jureis nem pelo céu, nem pela terra, nem façais qualquer outro juramento, mas que a vossa palavra seja sim, sim e não, não, para que não caiais em condenação. Está alguém entre vós aflito? Ore. Está alguém contente? Cante louvores. Está alguém entre vós doente? Chame os presbíteros da igreja e orem sobre ele, ungindo-o com óleo em nome do Senhor. E a oração da fé salvará o doente, e o Senhor o levantará, e se houver cometido pecados, ser-lhe-ão perdoados. Confessai as vossas culpas uns aos outros, e orai um pelos outros, para que sareis. A oração feita por um justo pode muito em seus efeitos. Tiago 5, versículo 12 a 16.

Ninguém ao ser tentado diga: sou tentado por Deus, porque Deus não pode ser tentado pelo mal, e Ele mesmo a ninguém tenta. Ao contrário, cada um é tentado pela sua própria cobiça quando esta o atrai e seduz. Então a cobiça, depois de haver concebido, dá à luz o pecado, e o pecado, uma vez consumado, gera a morte. Não vos enganeis, meus amados irmãos. Toda boa dádiva e todo dom perfeito é lá do alto, descendo do Pai das luzes, em que não pode existir variação ou sombra de mudança. Pois segundo o seu querer, Ele nos gerou pela palavra da verdade, para que fôssemos como que primícias das suas criaturas. Tiago 1, 13 a 18.

As misericórdias do Senhor são a causa de não sermos consumidos, porque as suas misericórdias não têm fim. Renovam-se a cada manhã. Grande é a tua fidelidade. A minha porção é o Senhor, diz a minha alma. Portanto, esperarei nele. Bom é o Senhor para os que esperam por ele, para a alma que o busca. Bom é aguardar a salvação do Senhor, e isso em silêncio. Bom é para o homem suportar o jugo na sua mocidade. Assenta-se solitário e fique em silêncio, porquanto esse jugo Deus pôs sobre ele. Põe a boca no pó, talvez ainda haja esperança. Dê a face ao que fere, farte-se de afronta. O Senhor não rejeitará para sempre, pois ainda que entristeça alguém, usará de compaixão segundo a grandeza das suas misericórdias, porque não aflige nem entristece de bom grado os filhos dos homens. Pisar debaixo dos pés a todos os presos da terra, perverter o direito do homem perante o Altíssimo, subverter ao homem no seu pleito, não veria o Senhor? Quem é aquele que diz e assim acontece, quando o Senhor não mande? Acaso não procede do Altíssimo tanto mal quanto bem? Por que, pois, se queixa o homem vivente? Queixe-se cada um dos seus próprios pecados. Lamentações 3, 22 a 39.

louvar, Senhor, por toda a manifestação da Tua glória em nossas vidas. Obrigada, meu Deus, por todas as vezes que quando estávamos no fundo do poço, nos sentindo abandonados, angustiados, o Senhor veio em nosso socorro. Eu sou um milagre, Senhor. A minha vida é um dom. Eu sou abençoado. Eu sou abençoada. Abençoada por Ti. Por tudo, tudo que me favorece e vem da Tua parte. Todo bem que vem da Tua parte e me favorece, Senhor. Muito obrigada, meu Deus. Mas é certo que muitos e muitas vivem situações difíceis, impossíveis, na sua vida financeira, na sua saúde, trazendo no corpo, no físico, no emocional, uma enfermidade. É certo, Senhor, que muitas pessoas hoje estão padecendo, Senhor. Padecendo nessa vida, no vale de lágrimas, no vale da morte. Sim, pessoas que já foram e receberam um decreto de morte, um tempo de vida, como aquelas pessoas que vão até um consultório médico e o médico, infelizmente, precisa dizer à pessoa que ela tem tantos meses de vida. Pessoas que já têm o decreto, já têm um papel, uma condenação à morte. Senhor, nós acreditamos em Ti e nem a morte é capaz de vencer-te. Vencer o amor que o Senhor tem por nós, que é capaz de curar, de libertar, de nos tirar do fundo do poço, dos vícios, do pecado. Senhor, nós confiamos em Ti, porque nunca haverá noite, problema, tragédia, perda, enfermidade que possa impedir a esperança. A esperança que agora nós pedimos que o Senhor alimente em nós, fortifique em nós. Dá-nos a graça, Senhor, de acreditar que a cada dia espera por nós um milagre. Dá-nos a graça de acreditar, Senhor, aumentar a nossa fé, especialmente dos corações que estão vivendo crises de fé, conflitos de fé. Dá-nos a graça de acreditarmos, Senhor, que tudo é possível para Ti. E após recebermos todas essas graças, todos os benefícios que vêm da Tua parte, nós pedimos, usa-nos, unge-nos.

porque não faço o bem que quero, mas o mal que não quero, esse faço. Mas se eu faço o que não quero, já não sou eu quem o faz, e sim o pecado que habita em mim. Então, ao querer fazer o bem, encontro a lei de que o mal reside em mim. Porque a inclinação da carne é morte, mas a inclinação do Espírito é vida e paz. Porque se viverdes segundo a carne, caminhais para a morte, mas se pelo Espírito mortificardes os feitos do corpo, certamente vivereis. Pois todos os que são guiados pelo Espírito de Deus são filhos de Deus. Romanos, capítulo 7, versículo 19 e 21, capítulo 8, versículo 6, 13 e 14.

O justo é libertado da angústia e o ímpio fica em seu lugar. O hipócrita com a boca danifica o seu próximo, mas os justos são libertados pelo conhecimento. No bem dos justos exulta a cidade e perecendo os ímpios há júbilo. Pela bênção dos sinceros se exalta a cidade, mas pela boca dos ímpios é derribada. O que despreza o seu próximo é falto de sabedoria, mas o homem de entendimento cala-se. O que anda praguejando descobre o segredo, mas o fiel de espírito encobre o negócio. Não havendo sábia direção, o povo cai, mas na multidão de conselheiros há segurança. Provérbios 11, de 8 a 14.

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Aleluia, aleluia. Oh, você está na presença, aleluia, do Senhor. Aleluia. É, teve razão os discípulos. A Bíblia diz que eles caminhavam, aleluia, com destino à sua cidade. E em meio àquela viagem eles conversavam a respeito dos últimos acontecimentos. Jesus havia sido morto, crucificado e havia estado sepultado. E diz a Bíblia que quando eles iam caminhando, aproximou-se deles um outro personagem e entrou na conversa também. E chegando já na cidade onde eles pretendiam ficar, aquele moço intentou se dirigir a outra direção e eles chamaram e disseram: espera um pouco, já se faz tarde, o sol já declina, fica conosco esta noite. Em outras palavras, não adianta você viajar esta noite, é escura, fica conosco. E diz a Bíblia que aquele personagem entrou para ser hóspede deles. E no momento em que ele sentado à mesa, aquele personagem começou a agradecer

Meus irmãos, tende por motivo de grande gozo o passar-de por provações, sabendo que a prova da vossa fé desenvolve a perseverança. Ora, a perseverança deve concluir a sua obra, para que sejais maduros e completos, não tendo falta de coisa alguma. Se alguém de vós tem falta de sabedoria, peça a Deus, que a todos dá liberalmente, e assim ser-lhe-á dada. Bem-aventurado o homem que suporta a provação, porque depois de ter passado na prova, receberá a coroa da vida que o Senhor prometeu a quem o ama. Tiago 1, 2, 5 e 12.

Glória ao Senhor. Amém. Glória a Deus. Glória a Deus.

Ouve, ó Deus, a minha súplica, atende a minha oração. Desde os confins da terra, clamo por ti, no abatimento do meu coração. Leva-me para a rocha, que é demais para mim, pois tu me tens sido refúgio e torre forte contra o inimigo. Assista eu no teu tabernáculo para sempre. No esconderijo das suas asas eu me abrigo, pois ouviste, ó Deus, os meus votos e me deste a herança dos que temem o teu nome. Dias sobre dias acrescentas ao rei durante os seus anos, gerações após gerações. Permaneça para sempre diante de Deus. Concede-lhe que bondade e a fidelidade o preservem. Assim salmodiarei o teu nome para sempre, para cumprir dia após dia os meus votos. Salmo 61.

Vale mais ter um bom nome do que muitas riquezas, e o ser estimado é melhor do que a riqueza e o ouro. O rico e o pobre se encontram, a todos o Senhor os fez. O prudente prevê o mal e esconde-se, mas os simples passam e acabam pagando. O galardão da humildade e o temor do Senhor são riquezas, honra e vida. Espinhos e laços há no caminho do perverso. O que guarda a sua alma retira-se para longe dele. Educa a criança no caminho que deve andar, e até quando envelhecer não se desviará dele. Provérbios 22, versículo 1 a 6.

disse Jesus, aquele que quiser vir após mim, negue-se a si mesmo, tome a sua cruz e siga-me. Amém? Glória a Deus.

justiça, ó Deus, e pleitei a minha causa contra a nação ímpia. Livra-me do homem fraudulento e injusto. Pois tu és o Deus da minha fortaleza. Por que me rejeitais? Por que ando lamentando por causa da opressão do inimigo? Envia a tua luz e a tua verdade para que me guiem e me levem ao teu santo monte e aos teus tabernáculos. Então irei ao altar de Deus, a Deus que é a minha grande alegria, e com harpa te louvarei, ó Deus meu. Deus meu, por que estás abatida, ó minha alma? E por que te perturbas dentro de mim? Espera em Deus, pois ainda o louvarei, o qual é a salvação da minha face, e Deus meu. Salmo 43.

Aquele que habita no esconderijo do Altíssimo, à sombra do Onipotente descansará. Direi do Senhor: Ele é o meu Deus, o meu refúgio, a minha fortaleza, e nele confiarei. Porque ele te livrará do laço do passarinheiro e da peste perniciosa. Ele te cobrirá com as suas penas, e debaixo das suas asas estarás seguro. A sua verdade é escudo e broquel. Não temerás espanto noturno, nem seta que voe de dia, nem peste que ande na escuridão, nem mortandade que assole ao meio-dia. 1.000 cairão ao teu lado e 10.000 à tua direita, mas tu não serás atingido. Somente com os teus olhos olharás e verás a recompensa dos ímpios. Porque tu, ó Senhor, és o meu refúgio, o Altíssimo é a tua habitação. Nenhum mal te sucederá, nem praga alguma chegará à tua tenda, porque aos seus anjos dará ordens a teu respeito, para te guardarem em todos os teus caminhos. Eles te sustentarão nas suas mãos, para que não tropeces com teu pé em pedra. Pisarás o leão e o áspide, calcarás aos pés o filho do leão e a serpente. Porque tão encarecidamente me amou, também eu o livrarei. Pô-lo-ei num alto retiro, porque conheceu o meu nome. Ele me invocará e eu lhe responderei. Estarei com ele na angústia, livrá-lo-ei e o glorificarei. Dar-lhe-ei abundância de dias e lhe mostrarei a minha salvação. Salmo 91.

Não se turbe o vosso coração. Credes em Deus, credes também em mim. Na casa de meu pai há muitas moradas. Se não fosse assim, eu vo-lo teria dito. Vou preparar-vos lugar. E se eu for e vos preparar lugar, virei outra vez e vos levarei para mim mesmo, para que onde eu estou, estejais vós também. Vós conheceis o caminho para onde eu vou. Disse-lhe Tomé: Senhor, nós não sabemos para onde vais. Como podemos conhecer o caminho? Respondeu-lhe Jesus: Eu sou o caminho, a verdade e a vida. Ninguém vem ao Pai senão por mim. Se vós me conhecesseis, também conheceríeis a meu Pai. De agora em diante, o conheceis e o tendes visto. Disse-lhe Filipe: Senhor, mostra-nos o Pai, e isso nos basta. Respondeu-lhe Jesus: Há tanto tempo estou convosco e não me conheces, Filipe. Quem me vê, vê o Pai. Como dizes tu: mostra-nos o Pai? Não crês tu que eu estou no Pai e que o Pai está em mim? As palavras que eu vos digo, não as digo por mim mesmo. Antes, é o Pai que está em mim quem faz as obras. Crede-me quando digo que estou no Pai e o Pai está em mim. Pelo menos crede por causa das mesmas obras. Em verdade vos digo que aquele que crê em mim também fará as mesmas obras que eu faço, e as fará maiores do que estas, porque eu vou para o Pai e farei tudo o que pedirdes em meu nome, para que o Pai seja glorificado no Filho. Se me pedirdes alguma coisa em meu nome, eu o farei.

Se me amais, guardareis os meus mandamentos. Eu rogarei o Pai, e Ele vos dará outro Consolador, para que esteja convosco para sempre. O Espírito da Verdade, que o mundo não pode receber, porque não o vê nem o conhece. Mas vós o conheceis, pois habita convosco e estará em vós. Não vos deixarei órfãos, virei para vós. Ainda um pouco, e o mundo não me verá mais.

mas vós me vereis. Porque eu vivo, vós também vivereis. Naquele dia conhecereis que estou em meu Pai, e vós em mim, e eu em vós. Aquele que tem os meus mandamentos e os guarda, esse é o que me ama. E quem me ama será amado de meu Pai, e eu também o amarei e me manifestarei a ele. Disse-lhe Judas, não os Iscariotes: Senhor, por que pretendes manifestar-te a nós e não ao mundo? Respondeu-lhe Jesus: Se alguém me amar, guardará a minha palavra. Meu Pai o amará, e viremos para ele, e nele faremos morada. Quem não me ama, não guarda as minhas palavras. Esta palavra que ouvis não é minha, mas do Pai que me enviou. Tenho-vos dito isto, estando convosco. Mas o Consolador, o Espírito Santo, que o Pai enviará em meu nome, vos ensinará todas as coisas e vos fará lembrar de tudo o que vos tenho dito. Deixo-vos a paz. A minha paz vos dou. Não vou-la dou como o mundo a dá. Não se turbe o vosso coração, nem se atemorize. Ouvistes o que eu vos disse: vou e venho para vós. Se me amasseis, certamente exultaríeis por ter dito: vou para o Pai, porque o Pai é maior do que eu. Eu vos disse agora, antes que aconteça, para que quando acontecer, vós acrediteis. Já não falarei muito convosco, porque se aproxima o príncipe deste mundo. Ele nada tem em mim, mas é para que o mundo saiba que eu amo o Pai e que faço como o Pai me ordenou. Levantai-vos. Vamos-nos daqui.

Porque Deus amou ao mundo de tal maneira que deu seu Filho unigênito, para que todo aquele que nele crê não pereça, mas tenha vida eterna. Você não vai encontrar esse amor em lugar nenhum. Em todo o universo, a maior prova de amor foi Jesus morrer a sua morte, para que você tenha a vida que é dele.

mas os olhos do Senhor estão sobre os que o temem, sobre os que esperam no seu constante amor, para livrar as suas almas da morte e para os conservar vivos na fome. A nossa alma espera no Senhor. Ele é o nosso auxílio e o nosso escudo. Nele se alegra o nosso coração, pois confiamos no seu santo nome. Seja o teu constante amor, ó Senhor, sobre nós, assim como em ti esperamos. Salmo 33, de 18 a 22.

Deus é o nosso refúgio e fortaleza, socorro bem presente na angústia. Portanto, não temeremos, ainda que a terra se mude e ainda que os montes se transportem para o meio dos mares, ainda que as águas rujam e se perturbem, ainda que os montes se abalem pela sua braveza. Há um rio cujas correntes alegrarão a cidade de Deus, o santuário das moradas do Altíssimo. Deus está no meio dela, não se abalará. Deus ajudará ao romper da manhã. Os gentios se esbraveceram, os reinos se moveram. Ele levantou a sua voz e a terra se derreteu.

luz dos justos brilha intensamente, mas a lâmpada dos perversos se apagará. Da soberba só resulta a contenda, mas com os que se aconselham se acha a sabedoria. Os bens que facilmente se ganham, esses diminuem, mas o que ajunta à força do trabalho terá aumento. A esperança que se adia faz adoecer o coração, mas o desejo cumprido é árvore de vida. O que despreza a palavra, a ela se apenhora, mas o que teme o mandamento será galardoado. O ensino do sábio é fonte de vida, para que se evitem os laços da morte. A boa inteligência consegue favor, mas o caminho dos perfídios é intransitável. Provérbios 13, de 9 a 15.

Senhor Deus meu, em Ti me refugio. Salva-me de todos os que me perseguem e livra-me, para que ninguém, como leão, me arrebate, despedaçando-me, não havendo quem me livre. Senhor meu Deus, se eu fiz o de que me culpam, se nas minhas mãos há iniquidade, se paguei com mal a quem estava em paz comigo, eu que poupei o que sem razão me oprimia, persiga o inimigo a minha alma e alcance-a, espezinhe no chão a minha vida e arraste no pó a minha glória. Levanta-te, Senhor, na tua indignação, mostra a tua grandeza contra a fúria dos meus adversários. Salmo 7, de 1 a 6.

Houve algum motivo para que a solteira se desgarrasse. Deu ela ouvidos à voz enganosa, procurando novas pastagens, partiu na busca de prazeres. O retorno da ovelha que se foi é tarefa prioritária e urgente. Convém, pois, que ela retorne depressa ao seu aprisco, junto ao bom pastor.

Tem compaixão de mim, Senhor, porque eu me sinto debilitado. Sara-me, Senhor, porque os meus ossos estão abalados. Também a minha alma está profundamente perturbada. Mas tu, Senhor, até quando? Volta-te, Senhor, e livra minha alma. Salva-me por tua graça, pois na morte não há recordação de ti. No sepulcro, quem te dará louvor? Estou cansada de tanto gemer. Todas as noites faço nadar o meu leito, e minhas lágrimas o alago. Meus olhos de mágoa se acham amortecidos. Envelhecem por causa de todos os meus adversários. Apartai-vos de mim, todos os que praticais a iniquidade. Porque o Senhor ouviu a voz do meu lamento. O Senhor ouviu a minha súplica. O Senhor acolhe a minha oração. Envergonhe-se e sejam sobremodo perturbados todos os meus inimigos. Retire-se de súbito, cobertos de vexame. Salmo 6, 2 a 10.

Jesus, te amamos, te amamos.

Te exaltamos, Senhor Jesus. Te exaltamos, Pai. Engrandecemos o Teu nome. E temos clamado a Ti, para que essa terra sedenta inunde de Tuas águas que curam. E os nossos lábios ardentes de Ti sejam tomados pelo Teu fogo. Pois como a corça suspira pelas águas, nós também, por Ti, ó Pai, a honra, a glória ao Teu nome.

temos esperado ansiosamente pela promessa de um grande avivamento sobre a terra. Ó Deus, como em Atos 2, seus discípulos esperavam pela tua promessa, ó Rei Jesus, e um som vindo do céu inundou aquele local, e o teu fogo

Por isso vos digo, não andeis ansiosos pela vossa vida, quanto ao que haveis de comer ou beber, nem pelo vosso corpo, quanto ao que haveis de vestir. Não é a vida mais do que o alimento e o corpo mais do que as vestes? Observai as aves do céu. Não semeiam, não colhem, nem ajuntam em celeiros. Contudo, vosso Pai Celeste as sustenta. Porventura, não valeis vós mais do que as aves? Qual de vós, por ansioso que esteja, pode acrescentar um côvado ao curso de sua vida? E por que andais ansiosos quanto ao vestuário? Considerai como crescem os lírios do campo. Eles não trabalham nem fiam. Eu, contudo, vos digo, nem Salomão, em toda a sua glória, se vestiu como qualquer deles. Mateus, capítulo 6, de 25 a 29.

converteres ao Todo-Poderoso, serás restabelecido. Se afastares a injustiça da tua tenda e deitares ao pó o teu ouro, e o ouro de Ofir entre as pedras dos ribeiros, então o Todo-Poderoso será o teu ouro e a tua prata escolhida. Deleitar-te-ás, pois, no Todo-Poderoso, e levantarás o teu rosto para Deus. Orarás a Ele, e Ele te ouvirá, e pagará os teus votos. Se projetas alguma coisa, ela te sairá bem, e a luz brilhará em teus caminhos. Jó, capítulo 22, 23 a 28.

A resposta branda desvia o furor, mas a palavra dura suscita a ira. A língua dos sábios adorna o conhecimento, mas a boca dos insensatos derrama a estultícia. Os olhos do Senhor estão em todo lugar, contemplando os maus e os bons. A língua serena é árvore de vida, mas a perversa quebranta o espírito. O insensato despreza a instrução de seu pai, mas o que atende à repreensão consegue a prudência. Na casa dos justos há grandes tesouros, mas na renda dos perversos há perturbação. A língua dos sábios derrama o conhecimento, mas o coração dos insensatos não procede assim. Provérbios 15, 1 a 7.

Sabe aquele dia em que você para pra pensar e de repente se dá conta do tamanho da sua vitória, de estar onde está? Esse dia chegou pra mim.